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0: 10:42.
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1: 10 horas, 49 minutos.

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0: 2:10.
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0: 3:35.
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1: Três horas, 57 minutos.

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1: Conferindo, são 5 horas mais 1 minuto. Temperatura é de 6 graus. Bom dia.
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0: Senhor, no silêncio deste dia que amanhece, venho pedir-te a paz, a sabedoria, a força. Quero olhar hoje o mundo com os olhos cheios de amor, ser paciente, compreensivo, manso e prudente, ver além das aparências teus filhos como tu mesmo os vês e não ver senão o bem em cada um. Fecho os meus ouvidos a toda calúnia, guarda minha língua de toda maldade, que só de bênção se encha o meu espírito. Que eu seja tão bondoso e alegre que todos quantos se achegarem a mim sintam a tua presença. Reveste-me de tua beleza, Senhor, e que no decurso deste dia eu não te ofenda e que eu te revele a todos. Amém.
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2: Alegria que damos início ao nosso programa.

bom chegar até você. Bom dia, bom começo de semana, segunda-feira, 10 de agosto. 5:05, temperatura 6 graus 2 décimos. Estamos na fase da lua minguante. E hoje no calendário sazonal, o que nós temos por aqui? Tem alguma data que mereça destaque? Talvez não. É. Vamos ver aqui. Sim. Nesse outro calendário. Ah, aqui está. Dia Internacional do Biodiesel. Dia Internacional da Superdotação. Dia Mundial do Leão. Dia da Preguiça. Bom, o que mais temos? Dia de São Lourenço. Dia da Solidariedade Cristã. Ok, é o nosso dia que vai começando com a graça de Deus. 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

acordar cedinho só faz bem. Vem com o amigão, vem começar bem o seu dia. Agora são 5:12, 5:12. Botou água para esquentar? Bora preparar. O que mais você gosta? Chá, café, chimarrão, qualquer coisa aí para aquecer? Bom, se for qualquer coisa para aquecer, tá ainda debaixo das cobertas, é? Tá bem aquecidinho, aquecidinha. Tudo bem, tudo certo? Vai me contando como está começando o seu dia. Gostaria de ouvir uma música de banda em especial? Aqui o amigão está à sua disposição para colocar em evidência a música que você gosta. Ok, para os primeiros recadinhos que já chegaram, quando 5:12, vamos ver na telinha. Era 4:36 da manhã, já com o forno aquecido. Alô, alô, Elza Conrad Wagner, bom dia, saiu o chimarrão. José também já bem acordado está, alô, meu caro. Odir, de Linha das Pedras Agudo, bora para começar mais uma semana no transporte escolar. Bom dia, bom trabalho. Alô, galera que vai pro colégio Olavo Bilac. Bom estudo. E para todos, saúde, alegrias. Elonia Linha Boêmia. Alô, Elonia. Alas Kutnia. Guten Morgen. É um ótimo dia. Rosa Maria de Barros também já cedinho acordou. Oi, nega. bom dia pra nega que gosta de acordar cedo. E o Rafinha, como é que está? Opa, quer dizer que ontem alguém de aniversário, mas parabéns pra você. Felicidade, saúde, paz, amor, prosperidade na vida. Aqui, Jacuí, o amigão das madrugadas segue colocando em evidência mais música. Quando são 5:14, 5:14, um shot, uma rancheira, um dobrado. Vai ouvindo com a banda Moinhos de Vento. Essa é a rancheira da alegria.

bom demais, com um chimarrão ou então com um cafezinho, um chazinho, algo aí para aquecer. E o amigão vai conduzindo na programação. Amanhecer da segunda-feira ainda é madrugada. Alô, meu caro amigo, amiga que trabalha na área da saúde, bom dia. Um reconhecimento pelo teu esforço. Para quem busca pela recuperação da saúde, igualmente, o nosso carinho, com paciência e perseverança. Avante, avante. Com confiança, coloque sempre Deus aos cuidados. Dele a nossa vida fica mais segura. Cinco horas e 20 minutos, agora são 5:20. E Devônia no Passa 7, alegria cumprimentá-la, boa semana. Alô, Edi, em Ibarama, bom dia também vai ao Sebastião. Alô, Orlando, na hora boa do dia, bom dia, Maria. 5:21, 5:21, repete aí, não vai se atrasar pro seu compromisso. Muito obrigado, porque no final de semana, em especial ontem, Dia dos Pais, várias homenagens com a Equalização, chegando junto às famílias. E isso tornou momentos emocionantes. Foram partilhas e valorização do papel do pai, essa missão tão bonita, tão importante, vocação. Valeu pela acolhida de tantas famílias. Isso tornou um domingo muito bonito, muito especial. Alô, seu Hélio. Alô, Eloy. Bom dia. Que alegria cumprimentá-los. Nesta manhã de segunda-feira também ao Livino. Ô, meu caro. Como é bom a gente poder receber o carinho em forma de homenagem. Alô, Enio, em Arroio do Tigre. Alô, Elton, em Ibarama. Quanta gente. Nem sempre fizemos ideia do quão amplo é o alcance do rádio, do que representa na vida de tantas pessoas. Mas quando temos a oportunidade da partilha, a gente vê que essa distância através do rádio não existe. Ela aproxima, valoriza, potencializa e dá ânimo para seguir a jornada, com fé, com esperança. Oi, Luana, bom dia. No Novo São Paulo, Agudo Oneide. Taeme, seja uma semana

0: entrou no ritmo. Bom dia, bom dia. Aqui o Amigão das Madrugadas vai cumprimentando a vocês aí que acordaram cedo. E aquele chazinho, hein? Seu Jaci sabe fazer um mix de... São produtos da terra, né? Onde ele tem conhecimento já de anos e anos. E aí ele mistura com água ardente, né? Que legal! E, bom, fazer um aniversário ou então comemorar, como agora o Dia dos Pais, estando feliz com os seus. Como é bom, meu Deus do céu! Tudo isso faz tão bem. Camila, Vinícius, oi meus caros. Para vocês que prepararam esse momento na casa do Biso, né? Ah, minha nossa, faz tão bem. Sintamos-nos felizes em partilhar desse momento. Também o carinho que vai em especial ao seu Ivo, ô seu Ivo, a Lete, o Nicolas. A vó Nilda já acordou também, né? O Ney, o tio Jango. E aquele moço pequeno lá, como é que era o... Toninho? Não. É, eu acho que é o Toninho. Da linha bonita, se não me engano. Mas é o Tonhão, né? O homem não é pequeno, não. Tamanhão 2 metros, eu acho. Alô, Paulo. Bom dia, Clarice. Alô, Eduardo. Alô, Marcos. Camila, Paola, Luísa, Cauã. Puxa vida, fico muito feliz pela maneira como que vocês me receberam. E podemos partilhar desse momento tão lindo junto do vô, é o Jaci. Bah. É isso aí, meus queridos. Então, um ótimo dia e que churrascão saiu. Vá! Deus abençoe sempre. Valeu, povo de São Valentim, arredores. Um grande abraço. Alô, Jean Silva, do Alto Passa Sete. Alô, ouvintes de Candelária. O Jean, daqui a pouquinho, já com chimarrão em mãos e ainda saiu um cafezão? Claro que sim. E depois, bora pro Pega, que é segunda-feira. Alô, Jean Silva, grande abraço a você e sua família. Bom dia. Em Albardão é Rosena, quem também se liga. Ô, Rosena, perdeu o sono, foi pensando em ser tão feliz. Ah! Gente amiga, olha a hora, são 5h30 agora, 5h30, para um breve intervalo e daqui a pouquinho atuais.
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2: De volta, menino, tá na hora de tomar o café!
0: E eu pergunto, como é que você está? Você responde? Bem, bererem, bem, bem! Bem, muito bom. Bem, bem, bererem, bem, bem. 5h31. Soninho tá judiando, é? Dá jeito, faz um fogo no fogão. Hoje tá friozinho. 6 graus de temperatura, 6.2. Claro, aproveite. Ainda é inverno. Nós que já estávamos acostumados dias atrás com aquele calorzinho. Ah, um veranico de agosto. Vai temperando agosto. Hoje já é dia 10. 37421090 para você interagir com a gente. Traga sua mensagem, seu bom dia. Vai me contando como está começando o seu dia. 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Não vai pegar no sono de novo, é? Levanta! 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Uma ótima semana para todos. Concluindo mais um plantão. Alô, minha amiga Gisele. Que alegria cumprimentá-la, estendendo um alô para sua família, para os seus colegas. Alô, queridos que trabalham na área da saúde. Olha aí a Gisele dedicada. Um ser humano extraordinário. A gente vê com bons olhos todo um trabalho, uma busca em se aprimorar dia a dia. Agora imaginemos nós, é o amigo, amiga que tem plantão noturno. Gente, não é fácil essas noites de frio, de cuidado para com seu semelhante. É encantador, né? Impressiona. Deus abençoe, fortaleça. Alô, Rosane, bom dia. Tá na hora, querida, tá na hora. Um chimarrão ou o teu café. Enquanto vamos ouvindo, antes de ir embora, Atuais, bem, pra cantar.

0: agora.
1: Alô, Rock do Roncador, Pitingal. Bom dia! Quase 100% da gripe, é? Como tem atingido muitas e muitas pessoas. Com cuidado, agora você precisa sempre levar em consideração os cuidados nessas mudanças de temperatura. Cuide-se! Boa recuperação, Rock! Quem mais sintonizou? Foi Dirceu, ele gosta de acordar cedo, prepara já aquele tupê, tudo. Aí um meio quilo de erva só no cerro, né? Pensa no tamanho de cuia. Ah, é pra tomar chimarrão o dia inteiro. Exagero, né? Um abraço, meu querido. Como é que as mudinhas estão reagindo? Estão vindo bem? Boa safra. Enquanto isso, vou cumprimentando aos amigos aqui de Sobradinho, belo chimarrão apresentado, Andiara, Hélio, Vitor, Isaac, boa segunda-feira, família, aos amigos, amigas. 5:40, 5:40, a hora vai passando. Dona Lúcia, bom dia, tá melhorzinha agora? Tá bom, então, um ótimo dia. Alô, Emir Pinhão Grande, aquele abraço. Alô, Marlene, Linha Boêmia. Reunida com a família no final de semana, pelo aniversário da sua mãe. Alô, Dona Dilva, um carinho especial ao Vanderlei, ao Edir. Lembro-me também da Enido, Marcida, Claísio, Roberto, o Jair e a Lisete. Quem mais? Esqueci de alguém. Ah, sim, a Denise, né? Tá em casa, né? Ah, minha nossa. Quem mais? Bom, por extensão, a família toda vai recebendo meu carinho. Bom dia. Segundo. Com determinação, com coragem, vamos elencando aquilo que é importante na vida. Se organiza com seus afazeres. Será uma semana bem proveitosa. Estamos na fase da lua minguante, lua nova é quarta-feira. Para quem se organiza de acordo com o calendário lunar. 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Cressol, Sobradinho, Arroio do Tigre, Segredo. 5:42, olha a hora que passa, 5:42, vamos agora com uma valsinha. Ah, é bonito demais uma valsa. Faz bem se ouvir nessa hora da manhã, enquanto se toma um chimarrão, então o seu cafezinho, um chazinho, coisa aí do gênero. Vem chegando o musical Doce Encanto, Valsa dos Namorados.

0: Marco Polo, com participação de Flávio Dalcin, Vestido Azul. 11 para 6.
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10 minutos para 6, Marcino Wagner. Como é que tem passado? Bom dia a você e sua família. Já se dirigindo ao trabalho, boa viagem. Muito obrigado pela carona para você que está no trecho, com atenção sempre. Boa viagem, Deus abençoe. Alô, seminarista Fabrício, em Santa Maria, já com aquele cevado chimarrão.

0: estão nos acompanhando pelo aplicativo e a todos que estão acompanhando o programa. Ele chega com um bom dia, seja abençoada a semana. Valeu, Fabrício. A você também. Tudo de bom. A Terezinha Angélica, linha das Pedras Agudo, em mais um amanhecer, está com a gente. Já preparou teu chimarrão. Bom dia.
1: A Terezinha Angélica, linha das Pedras Agudo, quero deixar um alô para toda a minha família, para minha filha Taciara, que já saiu para o colégio da Olá Bilac Nova Boêmia Agudo, para o motorista de transporte escolar, a Marido Rodrigues, a minha filha Tainara, com a minha netinha Ágata, Gabriela e Pribe, que tem um meizinho de idade, meu genro, o Valtair, minha filha Itamara, com a minha netinha Emily, meu genro Giovanni, meu filho Ederson, com meus netos Jonathan e Tailã, Nora Janice. Estou aqui, na escuta do seu programa, queria ver ouvir uma música, pode ser com São Marino.
0: São Marino, ok, valeu. 8 minutos para 6, veja quanta gente vai sintonizando com essa proposta. Acordar cedo, ouvir uma música, tomar um chimarrão, ou então para aqueles que precisam já cedinho, é um alimento, né? Então para um café nessa hora da manhã. Ai, ai, mas não se pode esquecer, é claro, do primeiro alimento, que é a oração. É uma prece em que a gente agradece a Deus por mais uma oportunidade de escrever mais um capítulo na história de nossa família, na história de onde a gente está inserido, né? Seja primeiro do âmbito particular, pessoal, depois familiar, aí depois, então, do âmbito social, comunitário.

Vem pra cá você também com seu recadinho, vem! Mensagens pelo WhatsApp 37421090. Agora 7 minutos para 6. Dali, dali, San Marino!

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4: Como é bom acordar cedinho. É o show da vida que vai acontecendo. Para você que já elencou, deixou os seus compromissos em ordem, com disciplina. Vamos lá, vamos exercitando. Todos os dias precisamos colocar em evidência o que é mais ou menos importante. Por isso, a organização nessa hora da manhã é imprescindível para que a gente possa ter êxito nas nossas buscas e levanta, vai dando jeito na vida. Alô, estudantes, bom dia! Para quem já está com o seu chima, outros com um cafezinho.
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4: É ele, o amigão das madrugadas. Chega mais, tem mais uma atração. A partir de agora você vai conferir com a gente mais um momento para reflexão.
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4: Eu tenho a alegria de divulgar por aqui que quem colabora escrevendo, trazendo esse momento, é o Cláudio, professor Cláudio Antônio Etzpalin, ele que também é proprietário da West Tour Viagens e Turismo em Arroio do Tigre. Perfeito. E para que a gente possa então compreender-se em meio ao que o próprio Jesus já nos seus anos de vida terrena que pôde demonstrar e também nos ensinar e também dos evangelistas ou passagens outras, né, bíblicas, nos mostra essa ligação tão forte desde o tempo dos profetas. E nós vamos agora à reflexão do que nos traz em Jeremias 17, no versículo 7. Bendito o homem que confia no Senhor e cuja esperança é o Senhor. Vivemos em um mundo onde as pessoas depositam sua confiança em muitas coisas: no dinheiro, na estabilidade profissional, na saúde, na tecnologia ou em suas próprias capacidades. No entanto, tudo aquilo que pertence a este mundo é passageiro e pode falhar. O profeta Jeremias, em meio a um período de grande crise espiritual e política em Judá, aponta para a única fonte de segurança verdadeira ao declarar: Bendito o homem que confia no Senhor e cuja esperança é o Senhor. A verdadeira felicidade não está na ausência de problemas, mas em saber que nossa vida está firmada no Deus que nunca muda. Essa verdade é ilustrada na história da rainha Esther. Quando o povo judeu foi ameaçado de extermínio pelo perverso plano de Amã, todas as circunstâncias pareciam desfavoráveis. Esther era apenas uma jovem judia, vivendo em um palácio estrangeiro, e qualquer aproximação ao rei sem ser chamada poderia lhe custar a própria vida. Ainda assim, confiando no Senhor, aceitou cumprir sua missão. Antes de agir, convocou o povo para jejuar e orar, reconhecendo que sua esperança não estava em sua posição como rainha, mas na providência de Deus. O Senhor dirigiu cada acontecimento e transformou uma situação de morte em livramento para o seu povo. A confiança de Esther não eliminou o perigo, mas permitiu que ela enfrentasse o medo, sustentada pela fidelidade de Deus. A verdadeira confiança nasce da fé, que é um dom concedido pelo Espírito Santo, por meio da palavra e dos sacramentos. Confiar em Deus significa acreditar inteiramente em sua promessa de graça e não em nossos próprios méritos ou capacidades. O coração humano é naturalmente inclinado a buscar segurança em si mesmo, mas o Evangelho nos conduz a depender exclusivamente de Cristo, que é nossa única esperança diante de Deus. O Senhor Jesus é a perfeita expressão dessa confiança. Durante todo o seu ministério terreno, viveu em completa obediência ao Pai. Mesmo diante da cruz, quando enfrentou a dor, a rejeição e a morte, permaneceu firme na certeza de que a vontade do Pai era boa e perfeita. Sua ressurreição revelou que a esperança depositada em Deus jamais é frustrada. Por isso, todos aqueles que creem em Cristo possuem uma esperança viva, que vai além das circunstâncias desta vida e alcança a eternidade. A confiança precisa estar firmada na palavra de Deus. Por isso, podemos enfrentar as dificuldades com convicção de que Cristo governa seu povo, sua igreja e cumpre todas as suas promessas. Também nós somos tentados diariamente a colocar nossa esperança em coisas passageiras. Quando os planos falham, quando surgem enfermidades, crises familiares ou dificuldades outras, nosso coração pode ser tornado ou tomado pela ansiedade. Porém, Jeremias nos lembra que é verdadeiramente feliz aquele que confia no Senhor. Vamos bem aproveitar esse momento, então, que nossa confiança esteja firmada em Cristo. Nele encontramos perdão para as nossas fraquezas e esperança para o nosso futuro. O Deus que sustentou Esther fortaleceu Jeremias e guiou homens e mulheres e continua conduzindo seu povo com amor e fidelidade. Bendito é aquele cuja esperança está no Senhor. 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
4: Alô Antônio, alô Maria, Fontoura Gonçalves, Vale do Sol, bom dia, 6:10, 6:10, bora pra espantar com esse sono, hã?

0: Chega mais, você segue em sintonia da ZYD 643, 97,3 FM, é a Jacuí de Sobradinho, Rio Grande do Sul, Brasil. Que bom ter a tua companhia, a tua amizade. Vamos começando bem mais um dia.
1: Oi, galerinha. Ah, as férias vêm aí, mas antes vamos caprichar nos estudos.
0: Tá bom, o locutor aqui largou uma fala já, né? Depois das férias agora vamos continuar a estudar, a buscar essa imersão dentro do conhecimento, né? Tão importante. Então, vai dando jeito, levanta, tá na hora. O galinho canta, é o nosso despertador matinal. 6:11. Tem mais. Alô, Cleiton Capelete, já cedinho, buscando também alinhar no seu propósito, nas suas metas e obrigações. Mas dá tempo para um chimarrão ainda antes, ou um cafezinho. Cafezinho vou deixar pra... Hã? Será que ela vai levantar agora fazer um cafezinho? Bom dia! Como é que é, Eleonara? Sumiu o nome. Ei, Cleiton, como é que é o nome da patroa? Chama ela pra levantar fazer um cafezinho. É, Eleonara, isso. Muito bem, muito bom. A gente vai compartilhando desses momentos cedinho com tantos amigos e amigas. Em Albardão, Renata, bom dia, levanta. Tá na cama fazendo preguicinha, né? Alô, meu caro amigo Robson. Ele sim já registrou aí um baita de um chimarrão. Só aquela térmica ali, né? Tá estragada? Ah, não? Tá funcionando? Ah, sim. O símbolo que tá nela podia ser o outro símbolo, aquele. E hoje mais um dia para ir pro plantio do fumo? Tá bom, então. Bom dia, bom trabalho a você, sua família. Quem mais? Ayrton Puntel. Ô, Ayrton. Como é que tá os netos aí, tudo bem? Abraço. Longe ou perto, vai dando Jacuí no teu rádio. São 6:13. 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
0: Ok, é chegada a hora de revivermos a emoção de uma das bandas mais queridas do sul do Brasil. Vamos com os atuais e tá chegando ela, a Caroneira! Música.

E eu pergunto, como é que você está? Você responde? Bem, bererem, bem, bem. É inverno. A temperatura hoje mostrou de novo, né? O friozinho ainda está aí. 6,5 graus de temperatura. Agora são 6:17, 6:17. Oi, Cissa. Seja uma ótima semana. Gostei de ver, Ayrton, você e os netos batendo uma bola. Final de semana é de alegria. É algo tão singular e por isso bom proveito, não perde não, quando você tem a oportunidade, vai partilhando junto com aqueles que vão crescer, vão perceber essa conexão tão forte que liga. Oi Marizane, na hora boa, bom dia. O amigão das madrugadas te fazendo companhia. 6:18, segunda-feira, 10 do mês de agosto. 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Avante, meus queridos, agora com mais música na programação do Alto Astral, vem chegando Terceira Dimensão. Terceira Dimensão, tá de meias novas hoje, é? Lembra dessa? Oi! 6:21.

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3: Ok, já estamos de volta. Trilha musical, 6h24, olha a hora, 6h24. Acordou no susto, foi? Calma, vai devagar, é só segunda-feira. 6h24, a temperatura de 6,5 graus. Bom dia, Ederci Rui Fiuza. Bom saber que você se liga já cedinho com a gente. Jonathan, alô meu caro, tá na hora boa. José Clair, Francisquete e Castro. Alô, Elemarzinho, alô, Caroline, toda a família, bom dia pra Veroni, pra Andréia, Laiane, alô, Fátima, bom, muito bom. E aí, Dalva, tudo certo? Boa semana, bom dia. Na telinha tem mais, vamos agora cumprimentando a ela. Alô, Manu, tudo bem? Tá grande já essa menina? Bom dia! Acordou com todo o astral, é? Muito bem. E o amigo? Armindo, a Andréia e o cabelão Andréia. Bora lá, um dia após o outro, né? É. Tá ficando legal. Enquanto isso, a Marciane Kautzmann lá no Novo São Paulo Agudo. Pro sobrinho Davi, ou David, né? Ele que é de Arroio do Tigre pelo aniversário, 10 anos. Parabéns, feliz aniversário. Quem mais? Em Barros Cassal. Um bom dia que vai. Ao Sandro. Alô, meu caro. Família Souza, bom dia. Ao vinte, Ângela. Ângela Moraes, cedinho acordou. Buscando com motivação, mais um dia, mais uma semana. Seja abençoada, Eliane, Tiago, Sesmaria. 6h26, olha a hora que passa, 6h26. 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FAB Salgaderia e Confeitaria, esquina do prédio da emissora com o Hospital Doutor Homero. as bandas aqui desfilando e muitos amigos e amigas já nessa hora acompanhando. Alô, Neco Hubert, Linha Cereja, bom dia. Mauro Miller tá bonzinho, deixando o alô para quem tá mateando nessa hora. Alô, professores, professoras. Alô, alô, você que integra a família escolar. O nosso carinho, um bom dia. Entre uma música e outra, vem chegando, antes do intervalo, Grupo

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8: Ok, já entendi. Você também, né? Compreendeu que aqui é a sintonia certa. Bora? Com um bom chimarrão, ou então com um cafezinho, vamos acompanhando esse dia que se abre. Tá friozinho, 6 graus, 3 décimos de temperatura.
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0: 10 do mês de agosto, para você que é aniversariante do dia, o nosso carinho, as felicitações, parabéns, parabéns, a aniversariante Natália, hoje 6 anos de aniversário, 6 aninhos, Natália, bom dia!
1: Feliz aniversário!
0: Parabéns para você, ô carinho, o carinho chega em nome dos pais, a Cláudia, o Edmilson, todo mundo deixando upa bem apertado pra você, aqui do programa também. E aí eu lhe pergunto, como é que você tá? E você responde, bem, bererem, bem, bem. Ai, ai, 6 aninhos, que saudade, né? Cláudia, dessa idade, Edmilson. Ah, passa tão rápido. Hoje vocês já são pais da Natália. Nossa, viu só? Ela gosta de ouvir o quê? Ah, Rogério Magrão e banda Coração Pirou. Vamos conferir, já tem mais um pedido também para RMB. É do amigo de Barros Cassal. Alô, alô, meu caro. Pode ser essa hoje, né, Sandro? Sandro Souza. Deixa comigo aqui, já vamos trazer RMB. Antônio Lair Fernandes é de Esteio e me acompanha nessa hora do dia, desejando que seja um dia regado de paz, fé, saúde, amor, sempre, sempre. Quem mais sintoniza na proposta de acordar cedo é Beatriz, do bairro Rio Branco. Seja uma ótima semana a você e a todos os ouvintes. Sebastião, como é que tá, meu caro? Vamos começando bem a semana, ô, seu Sebastião. Quem mais sintonizou foi Dirceu, de Arroio do Tigre, tomando um bom mate, acompanhando o amigão. 6:39, 6:39, a temperatura de 6 graus, 2 décimos, 70% a umidade relativa do ar. Vamos pra música? Claro que sim, o coração pirou. Oi, Natália, aumente o volume.

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0: Maria, com todos esses adereços. Banda Alma Nova, uma das que está badalando entre as muitas emissoras.
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0: Mulher 7Q, Banda Alma Nova. Olha a hora, agora são 6:47.

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Alô, Ademir, já saiu da cama, já tem um chimarrão. Alô, Júlio, alô, Lucas, suas respectivas famílias, o nosso carinho, aos colaboradores igualmente. Bem diferente de funcionário, né, Sandra? Funcionário funciona com as obrigações, o colaborador colabora com o que ele precisa desenvolver, aliando também o seu ponto de vista, a sua maneira de interagir com o meio onde está. Então, colaborador é muito mais que funcionário. Bom dia, bom dia! Agora são 6 horas e 49 minutos. 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Vamos dar agora um bom dia, mais ouvintes. Alô, Loi, alô, Leoni, alô, ouvintes do Sítio Alto Arroio do Tigre. Em São Leopoldo é Derli Chaves, quem se liga. Já na linha Boêmia Agudo, Silvia e Neno. Alegria cumprimentá-los. Bom dia, com bom chimarrão. 6h51. Sei que deve ter muitos ouvintes nessa hora já se perguntando. E aí, vem geada? Vamos perguntar hoje para o Luiz Fernando Nartigal se teremos situações favoráveis à geada. Muita gente ainda trabalhando

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0: 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Final de programa. Um bom dia para os amigos de Cruz Alta. Alô, alô, Fábio Wagner. Se preparando para mais uma semana. Valeu, sucesso aí na sua churrascaria. Já o amigo Narciso. E agora sábado vamos ter o quê? Uma baita festa aí na linha Rocinha. E a banda 0800 canta aqui também. Pode deixar, vamos colocar em evidência. Adolfo Loreci Chaves, bom dia, meus caros. Alô, Chiquinho, alô, Valerio.

a cada um que interagiu, a cada um que ficou com o radinho ligado. Continue, daqui a pouquinho retorno com o programa Bom Dia Tchê, a boa música do Sul. 6:04, temperatura de 6 graus, a banda 0800 vem chegando com o dobrado do Fábio. 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
7: Aí tá pro chegando, segunda-feira, 10 do mês de agosto de 2026. Estamos na fase da lua minguante, quarta-feira nova. E hoje, dia 10, dia de São Lourenço, dia internacional do biodiesel. Dia da preguiça, dia mundial do leão, dia internacional da superdotação, dia da solidariedade cristã. Algumas das datas que reserva este 10 de agosto. 7 horas com 5 minutos, temperatura de 6 graus, 70% a umidade relativa do ar. 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

78, bom dia, tchê. Com um friozinho, um chimarrão, vai ou não vai bem? Provavelmente. Digo provavelmente porque há quem goste mesmo de um café bem reforçado já cedinho. Quer contar pra gente como é que tu começas o teu dia? 37421090, nosso velho e conhecido número.

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Uma vaneira pros bigode. Grupo Mate Quente, 7:12, 6 graus.

0: Fique atento ao horário. Vamos confirmando a informação e a força ventão. São 7 horas e 15 minutos.
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Devagar e sempre, como diz o ditado, o importante é não parar, né? Como se diz, para chegar a um quilômetro, você precisa dar o primeiro passo. O que é determinante? A coragem, o planejamento. Isso serve para tudo na vida. Por isso que insistentemente o locutor fala: vamos lá, vamos organizando ou se organizando pro dia. E esse despertar tem tudo a ver, já de alto astral, com organização, com mais tempo. Ah, tempo, vale ouro. E hoje já é 10 do mês de agosto. 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Avante, 7 horas e 22 minutos. Alô, Paulo. Quero ouvir. Do grupo Reponte. Claro que sim, faz tempo que nós não tocamos. Tanto tempo assim também não, mas vamos lá, vamos encaminhando. O começo do dia com aquele que já vai repontando. Com o gado, pra quem no trato com a bicharada, fazendo a ordenha. Bueno, Vida de Campeiro, Grupo

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8: 7h37, olha a hora passando, 7h37, tá frio? 6 graus, 2 décimos de temperatura. Marilene, bom dia! Preparou um chimarrão para aquecer o peito? Olha aí, vamos em frente. Em instantes, com as informações do tempo, fique ligado, fique ligada.

0: relembrando do sucesso Castelhana. Aqui, Jacuí, bom dia, tchê. São 7h41. E hoje, provavelmente muitos se perguntaram, será que há possibilidade de geada também aqui na nossa região? É o que vamos agora perguntar, vamos buscar nas informações diretamente na Metsu Meteorologia.
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0: E quem pode nos responder é ele, Luiz Fernando Nastigal. Bom dia, deu muito frio pelo estado, há condições favoráveis à formação de geada nos próximos dias?
2: Muito bom dia, Ederson, muito bom dia a todos. É, nós temos uma massa de ar frio atuando sobre o estado nesta segunda-feira, começou bem gelada aí a madrugada e o amanhecer, né? Em Sobradinho, região, o tempo é firme, vamos ter aí o sol aparecendo com nuvens altas no céu, vento sopra do quadrante sul fraco, temperatura nessa madrugada ficou abaixo dos 5 graus, fez 4 em Sobradinho, em estação meteorológica. Salto do Jacuí registrou uma temperatura menor, na faixa aí dos 2 graus e 6, certamente deve ter tido aí alguma formação localizada de geada, alguns pontos da região, né? Geada generalizada não, mas geada pontual, geada localizada, como se diz, sim, tinha condição para hoje, aí na madrugada. Amanhã também, a terça-feira vai ter o sol aparecendo com nuvens, mas as nuvens vão aumentar, e no decorrer da tarde para a noite até podem provocar chuva. E não dá para descartar, inclusive, chuva localmente forte contra o voado e mesmo alguma queda isolada de granizo. Entretanto, o dia ainda começa frio, as mínimas na madrugada ainda vão ficar perto ou abaixo, um pouco abaixo dos 5 graus, então pode ter aí de forma pontual, muito localizada, alguma geada. Temperatura à tarde, hoje vai entre 15 e 17, amanhã já sobe um pouco menos, porque vai ter essa instabilidade com aumento de nuvens da tarde para a noite, né? Então, já fica entre 14 e 16 as máximas amanhã. Depois, quarta e quinta serão dias de instabilidade a qualquer hora do dia. Na quarta e quinta-feira pode ter chuva forte, tem um risco alto, né, para chuva forte, para grande concentração de raios e trovoadas e de temporais, com vento forte, queda isolada de granizo. Então, quarta e quinta-feira são dias de instabilidade mais forte. Vai subir mais a temperatura, mínimas entre 9 e 11 graus na quarta-feira, máximas de 17 a 19 graus, e depois na quinta, mínimas de 12 a 14, e máximas de 18 a 20 graus. Sexta, sol até aparece com nuvens, mas o tempo não firma, nós teremos as nuvens voltando a aumentar, e provocam chuva no decorrer do dia, sobretudo no decorrer da tarde para a noite. Teremos uma temperatura mais alta, já que vão ocorrer aberturas de sol, mínimas entre 13 e 15 graus, e máximas entre 21 e 23 graus. Portanto, aí, os próximos dias terão o retorno da instabilidade e da chuva. Em alguns dias, até instabilidade forte, como é o caso da quarta e da quinta-feira, especialmente. Ederson.
0: Muito bem. Obrigado pelas informações. Tenha um bom dia, boa semana, com a parceria da AFUBRA.

O jeito fácil de ser feliz. Alô, meus queridos da FUBRA, bom dia. 15 para as 8. Aqui, Jacuí. Bom dia, tchê. Vamos bem aproveitando o dia de sol. Hoje, amanhã, e já haverá mudanças. Enquanto se organiza para o teu dia, para quem já na lida está. 14 para as 8. Vamos destacando para mais música. Capão de Mato, os Serranos, para fazer a nossa trilha musical.

0: às 8. Temperatura de 6 graus, 2 décimos.
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0: 7:50. Bom dia, tchê! Vai ficando por aqui. Amanhã para mais um encontro.
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0: Volmir Martins já chega para cantar, mas antes, porém, eu quero agradecer aos nossos anunciantes, são eles, parceiros deste espaço. 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Na sequência do Bom Dia Tchê, manhã 97.3. Agora sim, a trova do martelo. Volmir Martins, 9 para as 8.
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1: Mas que história linda!
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7: Olá, queridos ouvintes, aqui quem fala é o Padre Reginaldo Manzotti. Nesta segunda-feira, espero que você esteja gostando e realmente é o momento de graças e bênçãos do céu. 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
7: Bom dia, queridos filhos e filhas. Bom dia, povo de Deus. Nós estamos em plena Semana Nacional da Família. Que você tenha um alegre despertar nessa segunda-feira. O tema... pedindo a Deus Nosso Senhor que a família seja formadora de verdadeiros valores cristãos e humanos. Vamos rezar? Em nome do Pai, do Filho e do Espírito Santo. Amém. Senhor, amado Jesus, os profetas vos anunciaram como príncipe da paz. Os anjos anunciaram paz aos homens por ocasião do vosso nascimento. Morreste na cruz para consolidar a paz entre Deus e os homens. No dia da ressurreição dissestes: a paz esteja convosco. E por isso, ó príncipe da paz, no início deste dia, nesta manhã, venho pedir: abençoai e santificai a minha família. Peço, Senhor, a graça de que minha família possa ser, de fato, formadora de valores humanos e cristãos. Que todos nós tenhamos atitudes humanas de respeito, dignidade, de valorização do próximo, de promoção humana. abra nossos olhos às necessidades do próximo. Senhor, pedimos a graça de que nossa família seja verdadeiramente uma família cristã, autenticamente cristã. Exemplo para aqueles que vivem perto de nós. Senhor Deus, afugentai todo o mal, livrai-nos do perigo de nos perder. E se em algum momento nossos olhares se distanciarem, Senhor, tome-nos pelas mãos e conduze-nos ao lar. Senhor Deus, abençoai a minha família e abençoai a todas as famílias. Afastai para longe das famílias brigas, desavenças, as drogas, o desemprego, a enfermidade, a mentira, a traição. Que a família seja, Senhor, um lugar de diálogo e de amor, de carinho e de afeto. Senhor, abençoai e protegei a minha família nesta manhã. Amém. Pai nosso que estais no céu, santificado seja o vosso nome. Venha a nós o vosso reino, seja feita a vossa vontade, assim na terra como no céu. O pão nosso de cada dia nos dai hoje, perdoai-nos as nossas ofensas, assim como nós perdoamos a quem nos tem ofendido. E não nos deixeis cair em tentação, mas livrai-nos do mal. Amém. Senhor, fazei da minha família formadora de valores humanos e cristãos. Um bom dia a todos.

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Muito bem, bom dia, bom dia. Estamos iniciando por aqui manhã, manhã 97.3. Você vai ligadinho para toda a região. Vai conferindo aí, temperatura em 6 graus. Estamos com 8 horas e 4 minutos, 8 e 4. E você vai por aqui na programação. Vai ligadinho também, participando, deixando recados, mensagens. E também aí para toda a região, né? Segunda-feira no ar com temperatura em 6 graus, meu amigo. 6 graus de temperatura. Vamos por aqui na programação, pro amigo, pra amiga aí que tá sintonizada, também a primeira parte começando aqui, né? 3742-1090, você já participa! 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Ô, maravilha! Vamos lá, então! Começando por aqui, né? A segunda-feira tá no ar, essa energia positiva, essa parceria, a gente vai assim com a Uma Nova.

0: 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Vai ligadinho aí na programação, 8 horas e 21 minutos. Segunda-feira tá no ar, hein? 6 graus de temperatura, 68%. A umidade relativa do ar. E nós vamos por aqui na programação. 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Grande parceria. 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É, e vai ter sorteio na semana de uma sexta aí pro seu bicho de estimação. 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Daqui a pouco passando os contatos aí também pra você conferir, né? E nós vamos por aqui na programação e você vai ligadinho aí pra toda a região. Mandar um abraço, pessoal, né? 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Nós vamos com você para toda a região aí também. Abração, pessoal que tá ligadinho, né? 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Grande parceria com a gente, né? Vamos por aqui na programação. Pessoal que tá ligadinho, nós vamos pra toda a região aí também. Mandar aquele alô, né? Pra quem tá pegando a estrada, você que tá sintonizado aí também. Obrigado pela companhia, pela parceria. Alô também, né? Pra Vanilda, alôzão também pro Jefferson de Sobradinho. Obrigado pela companhia. Pra você que tá pegando a estrada, 7 graus de temperatura. Chega aí, embaixador.
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0: Tá aí, muito bem, nós estamos ligados por aqui, Traia Véia, também Panda, vamos na companhia, 7 graus de temperatura, 65%, a umidade relativa do ar, 10 minutos para as 9, 10 para as 9, vamos lá, ligado por aqui também, um abração, os amigos, ô, DJ Léo, tá aí na lida, tá ajudando? Não, não, tá só acompanhando, abração aí pro cunhado Jonathan, pessoal que tá aí, os serventes, né? É, o novo nenê, é, e gurizada, estão trabalhando na casa aí do DJ, abração, aquele abraço pra ti aí, tudo é bom, alôzão pra vocês aí, novo nenê, é o servente novo e o nenê, é isso? E o Jonathan tá aí, né, dele lida, o DJ deve estar olhando, pegou uma xícara de café, diz aí, e aí cunhado, tudo bem? Vai até que horas, né? É, daí o Jonathan disse, não, pois é, tava pensando, o que tu acha de fazer o aperitivinho hoje? Não, eu tenho que trabalhar na rádio até as 7 hoje, não dá, não tem como. É, hoje eu tô com uma dor nas costas, né? É, mas faz parte, né? Brincadeira, hein? Um abração pra vocês aí, bom trabalho, obrigado pela companhia. Que coisa, ninguém perdoa ninguém, né, DJ? Que coisa séria, né, rapaz? É, mas faz parte. Hoje o dia tá bonitaço, só que tá 7 graus de temperatura, né? Tava ouvindo agora há pouco a previsão do tempo, já a previsão de chuva pra amanhã, né? Mas que coisa séria, né? Se é ninho aí, né? Como os outros, tá igual carrapato, tá grudado, querendo os outros, né? E nós vamos por aqui de mais e mais música, sucesso, recados, participações que você vai conferindo. Abraço também quem tá mandando seus alôs aqui. Bom dia, o Dirceu Gorres, tá aí na sintonia. Aquele abraço pro amigo aí, tá também dele nas obras lá, em Arroio do Tigre, né? Tá na lida, ô gurizada, né? Dele lida também. Abraço pra vocês, bom trabalho. Obrigado pela companhia e pela parceria por aqui. Chitãozinho e Chororó, pra fechar mais um bloco, você confere agora no Manhã 97.3.
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10: Aí, muito bem, estamos de volta por aqui, 7 graus de temperatura, segunda-feira tá gostosa, né? Esse clima aí do calor, o calor chegando com o solzinho, né? Agora tá frio, né, meu amigo? Tem que se agasalhar aí, a temperatura tava bem baixa, 5 graus na primeira hora aí, né? E, é claro, mas vai aquecendo com o sol, o dia tá lindo, né? Só a previsão já de chuva a partir de amanhã, a gente vai acompanhar daqui a pouco, né? Essas e outras informações. E vai participando que tem sorteio de uma cesta da Bicho Bom Pet, né? Também com a gente, CF Projetos Agrícolas e Ambientais. 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Um abração, pessoal, aí da São Marcos Vidros e Esquadrias. Grande pedida por aqui, vamos lá, né? E você tá ligadinho aí, vai conferindo. 7 graus de temperatura. E alôzão, pessoal, Jonathan, então o pessoal que tá lá na casa do DJ, né? Tão na lida lá, gurizada. Vamos lá, né? Segunda-feira, ô, maravilha. Por aqui, São Francisco.
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13: Muito bom dia, está no ar a partir de agora o boletim de informações da Cotriel para esta segunda-feira, 10 de agosto de 2026. A cotação válida das 9 horas e 10 minutos até as 12 horas de hoje é soja R$ 123,00. A soja com DAP, bonificação de R$ 1,50, safra 2026, R$ 124,50. Milho, R$ 58,00. Trigo pH 78, acima R$ 70,00. Esses são os preços da manhã. À tarde, horário de faturamento da soja é da 1h30 até as 3 horas da tarde. 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Portanto, a cotação da manhã ficou: soja 123, soja com DAP, bonificação de 1,50, safra 2026. R$124,50, milho R$58, trigo pH 78 acima R$70. Esses são os preços da manhã, à tarde, horário de faturamento da soja, da 1h30 até as 3 horas da tarde. Direto do setor de comunicação da Cotriel, jornalista Roger Nicolini. Bom dia e boa semana.

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13: Aí, muito bem, nós vamos por aqui, você vai ligado para toda a região, aí vai conferindo também a programação. 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Você que vai aí ligadinho para toda a região, vai conferindo por aqui e nós vamos trazendo o Momento Esportivo, né? Falar aí também do Grêmio, o Grêmio que venceu a equipe do São Paulo e... conseguindo aí, né, subir na tabela, se afastar do Z4. Próximo desafio no domingo, só às 4 horas da tarde, contra o Atlético Mineiro. Né, dá uma folgada aí na tabela também e joga contra o Atlético Mineiro lá, né. O Internacional empatou com o Palmeiras em 1-1 e acaba de, né, tá ali a um ponto do Z4, como a gente diz, né. E depois tem aí o Remo, joga na segunda-feira que vem aí, né, pelo Campeonato Brasileiro. Os dois times dando uma parada aí em relação aos jogos do meio da semana, né? E vamos ver aí se se preparam bem, né, para a questão da estrutura. Vamos acompanhando aqui, né? 9 graus de temperatura, agora 13 para as 10. A gente vai assim. Essa é a primeira parte. Mandar um abração, pessoal.

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15: Aí, muito bem, a segunda parte tá no ar e você vai ligadinho por aí, né? Vai ligado para toda a região. Aí, né, meu amigo, minha amiga, o pessoal vai junto na programação. A segunda parte está no ar, né? 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Maravilha, hein? vamos por aqui na programação. Abração, pessoal da Lago Mudas, obrigado pela parceria, pela companhia com a gente, hein? Bom dia, segunda-feira, né? Muitas e muitas participações por aqui. Alôzão, né? O pessoal que tá ligadinho aí, nós vamos por aqui de Shakira.
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0: Muito bem, vamos por aqui nesta segunda-feira linda, tá aí o sol, 10 e 18, estamos na programação, temperatura em 10 graus, né? E está por aqui a Karen retornando, o pessoal da Por Menos, trazendo novidades, também mandando um abraço pro seu Isaac lá, né, que tá mandando a família agora. 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
2: Muito bem, por aqui nós vamos no Manhã, Manhã 97.3, mais participações por aqui também. Alô para os amigos que vão ligados na programação também, nosso amigo Beto aqui de Sobradinho e o pessoal do escritório Serviço, né? Na Capitão Veríssimo, segundo andar da farmácia H-Farma e também em segredo ao lado da Pontual Ótica e Relojoaria. Um abração pessoal aí, né? Que vai com a gente também das lojas Becker. 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Tá aí, super dica por aqui também, né? Alô pro nosso amigo aí, o Marcelo, tá na sintonia. E um abraço pessoal das obras também. 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Tá aí.
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5: Muito bem, vamos por aqui na programação e você vai ligado para toda a região, né? Alôzão, pessoal das lojas Fornari também com a gente, aquele abraço, abração também, pessoal que tá aí ligadinho, nós vamos por aqui na programação, obrigado pela parceria, né? E tem mais sucesso, Ana Castela, aumenta o volume aí.
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0: Muito bem, ô oh, maravilha, Fernando Sorocaba, faz mais uma vez comigo, tá ligadinho na programação e você vai sintonizado para toda a região aí, né? Vai conferindo a programação por aqui, mandando seus recados e participações. Abração pessoal, 12 graus de temperatura, tá aí, né? 48% umidade relativa do ar. Alô, meu amigo, alô, minha amiga, o pessoal que tá sintonizado aí vai conferindo a programação. E a gente vai dizer Neto e Cristiano, vai conferindo aí também com 23 para o meio-dia.
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0: Aí, muito bem, vamos por aqui na programação e você vai ligado por aí. Um abraço aos colegas DJ aí, tá na área, né? Pessoal que tá com a gente também. Obrigado pela companhia e pela parceria. Alô pra vocês aí que estão sintonizados, né? Abraço aí o pessoal que tá participando, né, DJ? Alô, né, DJ Léo, aí tá na sintonia, né? E também mandar um abração aqui o pessoal da Paiol, Paiol Agropecuária Caça e Pesca. Você vai conferindo o atendimento, a parceria da Paiol, Paiol Agropecuária Caça e Pesca, grande parceria com a gente, hein? Abração pessoal da Paiol, né? Obrigado pela companhia aí com a gente também. Alô, seu Adilson Girardi, breve nova loja, e a gente vai conferir aí. Também mandar um abração pessoal aí, né? 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Pessoal, tá ligadinho por aí? Vai por aqui, Ana Castela, vai conferindo. Mandar um abração, pessoal, aí também. E também mandar um alôzão, né? Pessoal que tá ligado com a gente. Alô também pro nosso amigo Fernando de Sobradinho. O Júlio também tá sintonizado. E um alô pra Carol aí na sintonia. 12 graus de temperatura, 46%. A umidade relativa do ar. Vamos lá, Diana Castela.
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4: Muito bem, destacando por aqui as manchetes do meio-dia. E nós vamos conferindo. 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Familiares e amigos promovem caminhada em apoio ao William Vink, em Sobradinho. Cavalgada da Centelha da Chama Crioula 2026 terá roteiro por 7 municípios da região. Reforma tributária será tema de palestra nesta terça-feira em Sobradinho. Mulher grávida relata agressão e ameaça durante discussão em Sobradinho. Unisque promove recepção aos estudantes de graduação nesta terça-feira. E colisão entre carro e trator deixa 3 pessoas feridas em Jacuizinho. Estas e outras logo mais nas rádios Sobradinho AM e Jacuí FM, a rede regional da informação com credibilidade. 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Daqui a pouco, previsão do tempo.

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6: Com a massa de ar frio atuando sobre o território gaúcho, nas próximas horas em Sobradinho e na região Centro-Serra, o sol aparece com nuvens altas no céu, que ficam em maior quantidade em alguns momentos durante a tarde. O vento sopra do quadrante sul fraco. A temperatura que na madrugada ficou abaixo dos 5 graus em toda a região e até chegou a 2, 3 graus em alguns locais, durante a tarde vai atingir entre 15 e 17 graus. Depois, no fim do dia, volta a esfriar rapidamente. Na terça-feira, o sol aparece com nuvens, mas as nuvens aumentam e no decorrer da tarde para a noite provocam chuva. Não se descarta chuva localmente forte com trovoadas e até mesmo alguma queda muito isolada de granizo. Haverá menor variação na temperatura. As mínimas na madrugada ainda vão ficar perto ou um pouco abaixo dos 5 graus, na maior parte da região. Já as máximas à tarde atingem entre 14 e 16 graus. Na quarta e quinta-feira, muitas nuvens provocam chuva e há maior risco de chuva localmente forte e de temporais localizados. Vai subir mais a temperatura. Na quarta-feira, as mínimas ficam entre 9 e 11 graus e as máximas entre 17 e 19 graus. Já na quinta, as mínimas atingem entre 12 e 14 graus e as máximas chegam entre 18 e 20 graus. Na sexta, o sol até aparece com nuvens, mas as nuvens aumentam e provocam chuva no decorrer do dia, sobretudo no decorrer da tarde para a noite. Vai subir mais a temperatura. As mínimas ficam entre 13 e 15 graus e as máximas entre 21 e 23 graus. Da Metsul, Luiz Fernando Nartigal.
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10: Falecimento. Os familiares com pesar comunicam falecimento de Clauderi Borges da Silva, aos 54 anos. Atos fúnebres na capela Almschlager, junto ao Cemitério Ecumênico da Paz Eterna em Santa Cruz do Sul. Sepultamento hoje às 17 horas. Noticiamos o falecimento de Clauderi Borges da Silva.
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1: Cavalgada da Centelha da Chama Crioula 2026 terá roteiro por 7 municípios da região. Sobradinho. Familiares e amigos de William Vink, o alemão de 32 anos, promoveram na tarde desse domingo uma caminhada em apoio ao mecânico, baleado no dia 1 de agosto, dentro de sua oficina no bairro Rio Branco, em Sobradinho. A manifestação teve início em frente à Igreja Matriz dos Navegantes. Os participantes seguiram pela Avenida João Antônio até a Praça 13 de Dezembro. Segundo os organizadores, o objetivo foi demonstrar solidariedade à família e pedir verdade, respeito e justiça na apuração do caso. William permanece internado na UTI do Hospital de Caridade e Beneficência de Cachoeira do Sul após passar por cirurgias. O caso envolve um policial militar de 44 anos, autor dos disparos. A Polícia Civil investiga o episódio como tentativa de homicídio. A Justiça decretou na última sexta-feira a prisão preventiva do policial, que permanece recolhido no presídio militar de Porto Alegre. A defesa do policial também foi substituída. A família contratou os advogados Márcio Rosano e Jader Santos, da cidade de Porto Alegre, especialistas em direito penal e penal militar, que passam agora a atuar no processo. As investigações seguem sob responsabilidade da delegada Graciela Foreste Chagas. Ainda não há previsão para a conclusão do inquérito. Segundo a delegada, isso depende do resultado das perícias solicitadas por ela.
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1: Brasília. O senador Rogério Marinho do PL, coordenador da campanha de Flávio Bolsonaro à presidência, criticou a reunião entre o presidente Lula e o presidente do Senado, Davi Alcolumbre, realizada na residência do ministro do STF, Alexandre de Moraes. Marinho afirmou que articulações políticas fazem parte da democracia, mas considerou inadequado que acordos sejam tratados na casa de um ministro do Supremo. Também questionou o papel de Moraes nas negociações, alegando possíveis riscos à separação dos poderes e à imparcialidade. O encontro entre Lula e Alcolumbre tratou da relação entre o governo e o Congresso, além de possíveis alianças para a próxima legislatura e das eleições para as presidências da Câmara e do Senado em 2027. Brasília. O candidato à presidência, Flávio Bolsonaro, do PL, publicou uma carta ao pai, o ex-presidente Jair Bolsonaro, neste domingo, Dia dos Pais. Flávio afirmou que ele e os irmãos Carlos Bolsonaro e Jair Renan foram impedidos de visitar o ex-presidente, que cumpre prisão domiciliar após a decisão do ministro Alexandre de Moraes, do STF. Flávio Bolsonaro classificou a medida como desumana e injusta e afirmou estar confiante na vitória eleitoral. Também declarou que, apesar de não ter conseguido uma coligação formal com partidos de centro, conta com o apoio de lideranças dessas legendas. Moraes negou o pedido de visita ao pai, alegando que uma decisão anterior de 17 de julho havia suspendido todas as visitas por 30 dias. Washington. Em meio às tensões diplomáticas entre Brasil e Estados Unidos, o governo americano afirmou que respeitará o resultado das eleições brasileiras e qualquer governo escolhido democraticamente. O Senado dos Estados Unidos aprovou a indicação de Daniel Pérez para embaixador no Brasil, mas o governo Lula ainda não concedeu o agreement. Washington relaciona a demora a outros impasses diplomáticos. E em resposta, revogou o visto da embaixadora brasileira nos Estados Unidos. Apesar das recentes hostilidades, os dois países buscam evitar uma escalada da crise. Lula afirmou manter o diálogo com Donald Trump, mas criticou o secretário de Estado americano, acusando ele de adotar uma postura contrária ao Brasil e à América Latina. Brasília. Eleitores com deficiência ou mobilidade reduzida podem solicitar à Justiça Eleitoral até 20 de agosto a transferência temporária da sessão eleitoral para um local com acessibilidade. A medida também vale para quem possui impedimento físico temporário que dificulte o acesso à urna. O pedido pode ser feito pelo próprio eleitor em qualquer cartório eleitoral, mediante documento oficial com foto ou por curador, apoiador ou procurador, com uma autodeclaração ou documentação que comprove a condição. A transferência será temporária e após as eleições o cadastro retornará automaticamente à seção de origem. O prazo é destinado a quem não solicitou a mudança antes do fechamento do cartório eleitoral no dia 6 de maio deste ano. Brasília. A pesquisa BTG Nexus, divulgada nesta segunda-feira, aponta um empate técnico entre Lula e Flávio Bolsonaro em um eventual segundo turno. Lula aparece com 47% das intenções de voto contra 44% de Flávio Bolsonaro, dentro da margem de erro de 2 pontos percentuais para mais ou para menos. No primeiro turno, Lula registra 40%, enquanto Flávio Bolsonaro tem 35% das intenções de voto. O levantamento ouviu 2.001 pessoas entre os dias 7 e 9 de agosto por telefone. A pesquisa tem uma margem de erro de 2 pontos percentuais, nível de confiança de 95% e está registrada no TSE. Porto Alegre. A semana que antecede o início oficial da campanha eleitoral no Rio Grande do Sul é marcada pela organização das primeiras atividades dos 4 principais candidatos ao governo do estado. As coordenações trabalham na definição das agendas para o próximo domingo, quando começa oficialmente a campanha. A previsão é de que os candidatos priorizem ações de rua e o contato direto com os eleitores. O candidato do PL, Luciano Zucco, deverá concentrar os primeiros compromissos na região metropolitana e no comitê de campanha em Porto Alegre. Pelo PSDB, Marcelo Maranata deve iniciar o dia com uma reunião de mobilização com os candidatos proporcionais e integrantes da assessoria, quando também serão distribuídos materiais de campanha. Atividades de rua estão sendo também organizadas. O candidato do MDB, Gabriel Souza, ainda tem agenda em definição. Entre as possibilidades está a realização de uma mobilização com adesivaço. Já Juliana Brizola, candidata do PDT, deverá promover uma caminhada no Parque da Redenção, em Porto Alegre, acompanhada de aliados. As atividades marcam o início da mobilização dos candidatos em busca do eleitorado gaúcho ao longo da campanha eleitoral. Brasília. A eleição presidencial deste ano terá 13 candidatos, o mesmo número registrado em 2018. A principal diferença é que até o momento apenas Lula formou uma aliança com outros partidos. A sua coligação reúne o PT, o PCB, o PSB, o PDT, o PCdoB, o PV e a Federação PSOL Rede, garantindo ao candidato maior tempo de propaganda, estimado a 5 minutos e 30 segundos. Os demais 12 candidatos deverão concorrer em chapas formadas exclusivamente por seus próprios partidos. Entre eles estão Flávio Bolsonaro, do PL, Ronaldo Caiado, do PSD, Romeu Zema, do Novo, Renan Santos, do Missão, Leonardo Avalanche, do PRTB, Edmilson Costa, do PCB, Edmilson Costa, do PCB, Hertz Dias, do PSTU, Samara Martins, do UP e Augusto Cury, do Avante. Também Wilson Grassi, do Democrata, e Rui Costa Pimenta, do PCO, e Clariana Barão, do Democracia Cristã. Flávio Bolsonaro terá aproximadamente 4 minutos e 20 segundos de propaganda. Ronaldo Caiado deverá contar com cerca de 2 minutos, enquanto Augusto Cury terá aproximadamente 36 segundos. O cenário é considerado inédito desde a redemocratização, já que 12 das 13 candidaturas deverão ser formadas por apenas um partido. 9 legendas optaram pela neutralidade na disputa presidencial, uma estratégia que também permite maior liberdade para alianças nos estados e influencia a distribuição dos recursos do fundo eleitoral.
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1: Sobradinho. A Brigada Militar foi acionada na noite de sábado para atender uma ocorrência relacionada à Lei Maria da Penha no bairro União, em Sobradinho. Conforme informações repassadas pela Brigada Militar, a guarnição foi chamada por volta das 10h30 da noite após a comunicação de uma possível ocorrência de violência doméstica. No local, os policiais encontraram a vítima bastante abalada e chorando. Segundo o relato apresentado à guarnição, ela teria sido agredida pelo companheiro durante uma discussão. A mulher informou que está grávida de 7 meses e que a gestação é considerada de risco. Ainda conforme o relato, durante a discussão, o homem teria proferido ofensas, empurrado a vítima e puxado seus cabelos. Ela também afirmou ter sido ameaçada de que o companheiro tiraria sua filha após o nascimento. A vítima contou aos policiais que sua mãe e seu padrasto intervieram na situação e determinaram que o homem deixasse o local. Diante dos fatos, a ocorrência foi registrada pela BM e encaminhada para os procedimentos previstos na Lei Maria da Penha. Santa Cruz. Termina amanhã o prazo para inscrição no concurso público da Unisc destinado à contratação de docentes para o Departamento de Ciências da Vida. As oportunidades abrangem áreas como geriatria, ginecologia, obstetrícia, psiquiatria, semiologia médica e medicina veterinária, com atuação em clínica médica e cirúrgica de equinos. O edital, os requisitos e as orientações para inscrição estão disponíveis no portal da universidade. O processo seletivo busca ampliar e fortalecer o quadro acadêmico da instituição, especialmente nas áreas relacionadas à saúde. Sobradinho. A reforma tributária, que já entrou em período de transição no Brasil, será tema de uma palestra nesta terça-feira em Sobradinho. A atividade acontece a partir das 9 horas da manhã na Câmara de Vereadores e será conduzida pela contadora e palestrante Caroline Carsten, integrante da Comissão do Agronegócio do Conselho Regional de Contabilidade do Rio Grande do Sul. Em entrevista ao programa Enfoque da Rádio Sobradinho, Caroline explicou que a reforma tem como objetivo simplificar o sistema tributário brasileiro, mas alertou que o período de transição deverá ser bastante adaptado para empresas, produtores rurais e profissionais da contabilidade. Durante alguns anos, o sistema atual e o novo modelo vão funcionar simultaneamente. Os principais tributos atuais serão gradualmente substituídos pelo IBS e pela CBS. Segundo a contadora, ainda não é possível afirmar se os produtores e serviços ficarão mais caros ou mais baratos, porque as alíquotas definitivas ainda não foram estabelecidas. A estimativa atualmente trabalhada fica entre 28% e 31%. Um dos principais impactos será sentido pelas empresas. A reforma vai mudar a forma de cálculos dos tributos, a formação dos preços e também poderá afetar o fluxo de caixa dos negócios. Um exemplo é o chamado split payment, pelo qual, em determinadas operações, o valor do imposto poderá ser descontado no momento do pagamento. Desta forma, o empresário receberá diretamente o valor líquido da venda. Os produtores rurais, especialmente aqueles que atuam como pessoa física, também terão mudanças importantes. A apuração dos tributos passará a ser mensal, exigindo a organização maior e uma comunicação mais frequente com os escritórios de contabilidade. Caroline deixa um alerta principalmente aos empresários. Não é preciso esperar a reforma para começar a se preparar. Ela recomenda que os empresários procurem seus contadores desde já para analisar as mudanças, avaliar os fornecedores, a formação de preços, o fluxo de caixa e as alternativas de tributação. Para as empresas do Simples Nacional, o planejamento ainda é mais importante, já que decisões relacionadas ao modelo de tributação deverão ser analisadas já nos próximos meses. A palestra desta terça-feira integra a reforma tributária, a Jornada da Reforma Tributária, que é promovida pelo CRCRS e é voltada a profissionais de contabilidade e também os empresários. Profissionais registrados no Conselho Regional de Contabilidade devem fazer a inscrição pelo site da entidade. Os demais interessados podem obter informações pelo 3742-1302 ou pelo e-mail da Servisul. Para participar, é solicitada a doação de 1 quilo de alimento não perecível. A palestra começa às 9 horas da manhã na Câmara de Vereadores de Sobradinho. A Câmara de Vereadores promove nesta segunda-feira a 25ª sessão ordinária do ano. A reunião inicia às 18 horas e terá na pauta pedidos de informação e providências, além de projetos de lei encaminhados pelo Poder Executivo. Entre as matérias em discussão está o projeto que dispõe sobre os critérios para o provimento da função de diretor das escolas públicas municipais da Rede Municipal de Ensino de Sobradinho. A sessão também contará com a participação de Luiz Marçal Arrial na Tribuna Livre. Ele vai abordar o tema Um Olhar sobre a Economia Rural de Sobradinho, Região e Perspectivas de Mudança. A comunidade está convidada a acompanhar a sessão na sede do Legislativo Municipal. Sobradinho. A Semana Estadual do Patrimônio 2026 começa hoje e vai até domingo. Em Sobradinho, a programação será voltada à valorização da história, da memória e da identidade cultural do município. As atividades são promovidas pela Secretaria de Educação, Cultura, Turismo e Desporto e da Casa da Cultura. A programação inclui visitas guiadas aos patrimônios históricos tombados na área central, além de ações educativas com estudantes das redes municipais e estadual de ensino. Na quinta-feira, a Casa da Cultura será sede de uma reunião do Conselho Municipal de Políticas Culturais, com o lançamento da 22ª edição do concurso literário jornalista Valacir Cremonese. Às 19 horas ocorre a reunião da comissão organizadora das festividades dos 100 anos de Sobradinho, com a participação de representantes de entidades locais. Na sexta-feira, será realizada a noite no museu, com a abertura especial do Museu Histórico Municipal e do Museu do Imigrante da Associação Fogolar Friulano. Encerrando a programação, a Casa da Cultura Amário João Lázari estará aberta ao público nos dias 15 e 16 de agosto durante todo o dia. Todas as atividades são gratuitas e abertas à comunidade, reforçando a importância da preservação e a valorização do patrimônio histórico e cultural de Sobradinho. 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O dólar opera em alta nesta segunda-feira. Pela manhã, a moeda americana subiu 0,15%, cotada a R$ 5,09 para venda. Na última sexta, a moeda fechou cotada a R$ 5,08. Com isso, o dólar registra uma alta de 0,27% na semana. No mês, tem uma alta de 0,27%. E no ano, o dólar registra uma queda acumulada de 7,38%. Na área agrícola, a Cotriel comercializou a soja R$ 123,00 o saco. O milho R$ 58,00, trigo PH R$ 78,00 acima R$ 70,00 e o preço do arroz em casca R$ 68,00. Conforme as cotações da Emater, o feijão, o saco de 60 quilos, vale R$ 171,67. No mercado de carnes, o preço médio do quilo do boi vivo é de R$ 12,32. A vaca, R$ 10,97. O búfalo, R$ 10,09. O cordeiro, R$ 13,84. E o suíno, R$ 5,82. Já o preço médio para o litro de leite pago ao produtor no Rio Grande do Sul, segundo o Conceleite, é de R$ 2,53.
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1: Estrela Velha. O município definiu a programação da Semana da Pátria 2026, que será de 1º a 5 de setembro, com atividades voltadas ao civismo, à valorização da história e ao fortalecimento das raízes do município. Neste ano, a programação será marcada por três temas: o nacional, que celebra os 40 anos, ou os 400 anos das missões jesuíticas guaranis; o estadual, em homenagem aos 185 anos da Polícia Civil no Rio Grande do Sul; e também o tema municipal, Nossa História, Nossas Raízes, destacando a trajetória, as memórias, as tradições e as pessoas que contribuíram para a construção de Estrela Velha. A programação, então, terá início no dia 1º de setembro, com a abertura dos momentos cívicos nas escolas municipais. Na quarta-feira, dia 2, ocorre a abertura oficial da Semana da Pátria, em frente ao Centro Administrativo Municipal, com hasteamento das bandeiras às 8h30 e o arreamento às 16h30. Nos dias 3 e 4 serão realizados novos momentos cívicos nas escolas municipais. Encerrando a programação, no dia 5 haverá o tradicional desfile cívico, com início às 14 horas. A saída será em frente ao Parque Municipal de Máquinas, com dispensão em frente à Praça Voleonta. Em caso de chuva, o desfile cívico será transferido para o ginásio do Parque de Eventos de Estrela Velha. 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E o Grêmio venceu o São Paulo por 2-1 no sábado, conseguindo escapar do Z4. A vitória leva o time gaúcho à 14ª colocação com 25 pontos. O próximo compromisso do Grêmio será domingo contra o Atlético Mineiro. Já o Internacional, jogando contra o líder do Brasileirão, resistiu e segurou 0-0 ontem em São Paulo e retornou a Porto Alegre com um ponto a mais na tabela. Além disso, a derrota do Santos para o Atlético Paranaense garantiu que o time colorado encerrasse a 22ª rodada do Brasileirão com 23 pontos e fora da zona de rebaixamento. O Internacional só volta a campo na próxima segunda-feira, quando recebe o Remo em Porto Alegre, em confronto direto na parte de baixo da classificação. Por outro lado, no futsal, a Associação Esportiva Sobradinho jogou na noite do último sábado em Caçapava do Sul e perdeu para a ACF pelo placar de 3-1. No próximo sábado, o jogo será no Ginásio Castelão, em Sobradinho, frente ao Arsenal de Não Me Toque. O sorteio das quartas de final da Copa do Brasil será amanhã, às 11 horas, na sede da CBF, no Rio de Janeiro. Além dos confrontos, serão definidos também os mandos de campo e o chaveamento das semifinais. Os 8 classificados são o Vitória, o Internacional, o Vasco, o Grêmio, o Atlético Mineiro, o Santos, o Cruzeiro e o Palmeiras. O sorteio será em pote único, permitindo qualquer confronto, inclusive um possível Grenal. Os jogos de ida estão previstos para 26 de agosto e os de volta para o dia 3 de setembro.
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1: Lagoão. A Brigada Militar intensificou ontem o policiamento em comunidades do interior durante a Operação Campo Seguro. A ação ocorreu das 14h30 às 17h, abrangendo localidades de Vila Freitas, Santa Terezinha, Linha Brasil, Alto Socorro e Alto da Serra, com o objetivo de prevenir e combater crimes como abigeato, furtos e roubos em propriedades rurais, além de outros delitos contra a vida e o patrimônio. Durante o patrulhamento, a guarnição visitou uma propriedade rural. Na oportunidade, foram repassadas orientações preventivas relacionadas à segurança no meio rural, principalmente sobre medidas de proteção das propriedades e a importância de comunicar imediatamente à Brigada Militar qualquer movimentação ou situação suspeita. A operação transcorreu dentro da normalidade, sem registro de ocorrências ou alterações relevantes. Santa Cruz. A 6ª Coordenadoria Regional de Educação promove nesta quinta-feira a 4ª edição do UP da Galera, reunindo líderes, vice-líderes e representantes de grêmios estudantis das redes estadual, municipal e federal dos 18 municípios da região. O encontro será no Auditório Central da Unisc, em parceria com o Sebrae e o Sicredi. Do Centro Serra, fazem parte da 6ª CRE, os municípios de Sobradinho, Lagoa Bonita e Passa Sete. A programação contará com palestras, painéis e atividades voltadas à integração, liderança e protagonismo jovem, além da mostra de boas práticas com projetos desenvolvidos por estudantes. Entre os destaques estão a palestra Atitude e Mente de Campeão, com Ronan Mairesse, e o painel Conexão com a Memória, sobre o Memorial das Inundações dos Vales. Paralelamente, profissionais da educação participarão de oficina do MIVA com a Defesa Civil sobre os planos de contingência escolares para eventos climáticos e protocolos de evacuação. Agudo. O morador do município foi condenado a 53 anos de prisão em regime inicialmente fechado por crimes de estupro de vulnerável, estupro, coação para a produção de pornografia infantil e armazenamento de material pornográfico envolvendo adolescentes. A sentença foi proferida pela juíza Bruna Minucci, da Vara Judicial da Comarca de Agudo. Os crimes ocorreram pela internet em 2024 e envolveram 4 adolescentes. Segundo o Ministério Público, o réu, então com 59 anos, utilizava perfis falsos para se apresentar como um suposto namorado virtual e, por meio de manipulação e ameaças emocionais, induzia as vítimas a produzir e enviar imagens e vídeos íntimos. A perícia encontrou 1.573 vídeos e 4.957 imagens com conteúdo de nudez em dispositivos ligados ao acusado, incluindo materiais relacionados às vítimas. A magistrada considerou provas e comprovadas a autoria e a materialidade dos crimes por meio das perícias, dados de celulares, depoimentos das vítimas, testemunhas e também a confissão parcial do réu. Também foi fixada uma indenização mínima de R$ 2.824 para cada vítima. O homem permanecerá preso preventivamente e deverá cumprir a pena em regime fechado.
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1: Jacuizinho. Uma colisão frontal entre um automóvel e um conjunto agrícola deixou 3 pessoas feridas na noite de ontem na VRS 818 em Jacuizinho. O acidente ocorreu por volta das 18 horas e 40 minutos no quilômetro 9 da rodovia. Segundo o Comando Rodoviário da Brigada Militar, a ocorrência envolveu um Gol com placas de Santa Maria e um trator que tracionava uma plantadeira agrícola. O automóvel seguia no sentido Campos Borges, Salto do Jacuí, enquanto o conjunto agrícola trafegava na direção oposta. Durante o deslocamento, houve a colisão contra a parte frontal esquerda da plantadeira, que possui cerca de 6 metros de largura. O motorista do Gol de 55 anos ficou ferido. Também sofreram lesões 2 passageiras do veículo, uma mulher de 35 anos e uma menina de 9 anos. As 3 vítimas receberam atendimento do SAMU e foram encaminhadas ao Hospital de Salto do Jacuí para avaliação médica. O condutor do trator de 22 anos não se feriu. As circunstâncias e a dinâmica do acidente foram registradas pelo Comando Rodoviário da Brigada Militar e agora deverão ser apuradas. Santa Cruz. A Unisc promove amanhã a recepção dos estudantes de graduação que retornaram às aulas neste semestre. A programação contará com o momento de boas-vindas da reitoria e do Diretório Central dos Estudantes, seguido também da tradicional Festa das Tintas. As atividades começam às 19h15 no Auditório Central, com transmissão para os estudantes da modalidade AD e para os demais campi da universidade. Durante o encontro serão apresentadas as áreas de ensino, pesquisa, extensão e inovação, com destaque para as oportunidades de bolsas disponíveis. Também serão divulgados serviços e oportunidades oferecidos pela instituição, entre eles a assessoria internacional. Informações sobre intercâmbios, biblioteca, bolsas e financiamentos, Central de Atendimento, Núcleo de Apoio Acadêmico, Ouvidoria, Unisc Carreiras, voltadas aos estágios e também a Unisc Idiomas. Após a apresentação, às 20 horas e 35 minutos, haverá o tradicional atividade para a recepção dos estudantes. Haverá também a integração entre calouros e veteranos no centro de convivência com a Festa das Tintas e atividades para a recepção dos estudantes. Ibarama. O município foi sede de mais uma edição do evento Saberes, Sabores e Sementes Crioulas, que neste ano marcou uma data especial, os 25 anos do Dia da Troca de Sementes Crioulas. A programação reuniu aproximadamente 1.200 participantes de 35 municípios do Rio Grande do Sul, fortalecendo a troca de conhecimentos e experiências relacionadas à agricultura familiar, à agrobiodiversidade, à cultura e à preservação dos saberes tradicionais. Durante 2 dias, houve a comercialização de sementes crioulas, produtos coloniais e artesanatos, movimentando a economia local. Conforme a organização, as vendas alcançaram cerca de R$ 70 mil. A celebração dos 25 anos reforçou a trajetória construída em Ibarama em defesa da conservação das sementes crioulas e da valorização dos conhecimentos transmitidos entre gerações. O evento também reafirmou o município como referência na promoção da agrobiodiversidade, da agricultura familiar e da preservação das variedades tradicionais.
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8: Mas que história linda!
1: Atenção consumidores da Serfox de Fontoura Xavier, São Domingos do Sul, Barros Cassal e Arvorezinha. A pesquisa IASC 2026, promovida pela ANEEL, já está sendo realizada e vai até o dia 16 de agosto. 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

0: 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A semana começa com tempo firme e temperaturas baixas no Rio Grande do Sul, mas a chegada de uma frente quente entre terça e quarta-feira deve provocar chuva em várias regiões, acompanhada de raios e a possibilidade de temporais isolados, principalmente com queda de granizo. A quarta-feira deve concentrar os maiores volumes de chuva e o maior risco de instabilidade. Na quinta-feira, com avanço de ar frio, a frente quente deve se transformar em frente fria, mantendo a chuva em grande parte do estado. Segundo a Metsu, o cenário não indica tempestades tão severas quanto as registradas na semana passada, mas o risco de granizo será menor. A possibilidade também de granizo é acentuada. Há ainda a possibilidade de uma nova frente quente provocar chuva e temporais no próximo final de semana. Em Sobradinho, a temperatura mínima de hoje foi de 4 graus e 3 décimos, registrada pela estação meteorológica instalada no Parque da Feijão. A máxima hoje pode chegar aos 16 graus. Neste momento, em Sobradinho, na quadra Altos da Matriz, a temperatura é de 13 graus e meio e a umidade relativa do ar está em 39%.
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0: 12 horas 52 minutos. 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A Cavalgada da Centelha da Chama Crioula 2026 terá início nesta quinta-feira e vai reunir cavaleiros em um percurso por municípios da região Centro-Serra. Para o deslocamento inicial, o carregamento dos cavalos será feito em duas etapas. A primeira carga sairá de Sobradinho às 7 horas da sede dos Cavaleiros da Serra e a segunda será embarcada em Arroio do Tigre por volta do meio-dia e 30 às 13 horas, na oficina do Paulão. Em entrevista ao programa Enfoque da Rádio Sobradinho, o coordenador de cavalgadas da 14ª Região Tradicionalista, João Bernardi, disse que o comboio tem saída prevista para as 9 horas da sede dos Cavaleiros da Serra. A programação segue até o dia 20 de agosto, com passagem por Rio Pardo, Candelária, Cerro Branco, Lagoa Bonita e Barama. A comitiva parte de Sobradinho com destino a Rio Pardo, onde ocorrerá, na sexta-feira, às 18 horas, a cerimônia oficial de acendimento da Chama Crioula 2026. No sábado, dia 15, os participantes acompanham a distribuição da chama às 30 regiões tradicionalistas, em cerimônia na Igreja Matriz de Rio Pardo. A cavalgada regional começa no domingo, dia 16, com saída de Rio Pardo em direção ao CTG Coxilha Verde, na localidade de Albardão, em um percurso de 32 quilômetros. Na segunda-feira, a comitiva segue para Candelária, percorrendo 30 quilômetros. Na terça-feira, o destino será Cerro Branco, em um trajeto de 22 quilômetros. No dia seguinte, quarta-feira, os cavaleiros seguem para Lagoa Bonita, percorrendo aproximadamente 35 quilômetros, com parada para o almoço na comunidade Santo Oswaldo. A chegada ao município será marcada por desfile em frente à prefeitura e pouso no Parque Municipal de Eventos. Na quinta-feira, último dia da programação, a comitiva parte de Lagoa Bonita rumo a Ibarama, em um percurso de 18 quilômetros. No município, haverá instalação dos participantes no Parque Municipal e no Ginásio Municipal, além de almoço de confraternização e encerramento da cavalgada. A programação também contará com momentos de confraternização e integração entre os participantes ao longo do percurso,

0: reforçando a tradição e o espírito de união do movimento tradicionalista na região. 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

Salve, salve, galera! Salve, salve, galerinha do bem! Boa tarde, bom começo de semana, segunda-feira, 10 de agosto de 2026. Vem com a gente, então, a partir de agora, até as 16 horas, muita música boa pra você. Vem com a gente fazer aí a melhor playlist, o que rola no mundo, os clássicos, as novidades, do pop ao rock, do sertanejo universitário ao forró, ao pagode ao samba, a gente manda ver por aqui. Só vem com a gente então. Eu sou Maristela Orlandi, na parceria até as 16 horas, é o Mundo Pop, a parceria da Vencal Calçados, a cada passo com você. 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Para começar aí então a nossa tarde de segunda-feira com Nenhum de Nós, Você Vai Lembrar de Mim.

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1: Hora Vento Norte, confere aí, 1:18.
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1: E aí, galerinha, bora, 1:19, 1:19, alôzão pra galera que tá na escuta aí, boa tarde, alôzão pro amigo André, como é que tá aí, André Calheiro, ó, tudo certo, meu querido, ó,

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7: E aí galera, 1:32, 1:32, vem com a gente, 13,9 a temperatura aqui na Altos da Matriz, vamos que vamos, ó. Vamos que vamos então, com muita música boa, você curtindo daí, programando as tuas, fazendo com a gente a melhor playlist. Aquele salve pra gurizada da Cotriel que tá na sintonia aí, né, Valídio? Tamo junto, meu amigo. Boa semana aí pra todos nós. Abração aí. Acha linda essa música do Anjos do Hangar? Eu curto todas do Anjos do Hangar, viu? Vou te contar que eu curto todas aí. Um abraço, meu querido. Tamo junto, turma aí da Cotriel, então, pra curtir 40 graus.

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10: 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A gente traz pra você curtir aí, vamos trazendo Léo Foguete pra você curtir. Cadê o Léo Foguete daqui, inclusive? 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E você curte aí, então. 1h46, 13.9 a temperatura, umidade relativa do ar nesse momento, aqui na Autos da Matriz, em 44%.

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9: Muito que bem, bora, bora, 1h59, 14.2 a temperatura, um solzinho aí fora pra animar esse começo de semana. Vem com a gente, turma, bora curtir aí. Muita música boa, aproveita, já pede a tua aí, manda boa. Nosso WhatsApp 51 37 42 10 90. Então vem com a gente. Trazendo nesse bloquinho. Ah, valeu aí. Salve, salve, meu amigo André. Obrigado pela companhia aí, tá? Tamo junto, então, tamo junto. Um alôzão pras meninas no Albardão, pra Renata, pra Rosena. Um alôzão aí pro Rafael, que também tá na sintonia. Tarde, Rafael. Tamo junto, meu querido. Belezinha, abrindo o bloquinho, então. Rafael pediu pra curtir. Engenheiros. do Havaí, o papai é pop.

0: 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Hora certa, confere aí com a Ventão 2:18.
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Bora, bora, 2h19. Segue o som, galera. Vem com a gente, então. 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Alôzão aí da Delossi, deixando um alô pros filhos, especial aí pro filho Maicon que tá no quartel, pra galera que tá na sintonia aí também, belezinha. Alôzão também pra Rose do Alto Socorro, tá na sintonia aí, tá na sombra tomando um chimarrão, ó. Mas hoje é dia de ficar no sol tomar um chimarrão, hein? Hoje é dia de ficar no sol tomando um chimarrão. Esse ventinho aí, esse frio de 14 graus, vai congelar, Rose. Um abração aí. Essa eu vou ficar te devendo, mas já vem pra vocês curtirem aí. Especial também pra Delossi. A gente já manda ver. Paulinha Fernandes, a versão aí do Set Fire to the Rain da Adele, Amar de Novo.

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Olha a hora aí, 2h34 com a gente. 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Vamos deixando aí um salve para quem? Alusão. Vai pra Karina, que tá na sintonia aí. Tudo bem, Karina? Aquele abraço. Obrigado pela companhia. Já vamos trazendo aí a tua, então. Já vamos trazendo aí um Legião Urbana, né? Vamos trazendo Giz do Legião Urbana. E é o seguinte, hein? 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

Aí, galera do bem, bora lá, 2h49, vamos, sempre com a parceria Casarão Verde Sobradinho, o seu destino para encontrar a moda aí para toda a família, aquela seleção cuidadosa que une conforto, estilo e, é claro, preços incríveis. 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Muito que bem, 10 minutos faltando aí pras 3, 10 pras 3. Bora lá trazendo nesse bloquinho. Vamos abrindo aí com Panda, Ícaro e Gilmar, Humberto e Ronaldo e ainda Mariana Fagundes.

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Olha a hora aí, 13h10. 3h10. Vem com a gente, turma. Bora lá. 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Alôzão pra Line e Barama. Tá na sintonia aí. Saindo umas bolachas. Azar. Deixa eu até ver uma foto aqui. Aline Camargo, né? Na casa da vó Célia. Linha 1, Aibarama. Ah, se fosse mais perto, hein? Dá pra mandar um Uber aí? Dá pra mandar um Uber? A gente já, já passa um café aí e já vamos comer com essas bolachas, viu, Aline? Meu Deus do céu. Eita. Aí ninguém mais trabalha. Até vou sentar na escada lá, passar um café e comer uma baciada dessas bolachas aí, viu, Aline? Um abração aí pra ti, pra vó Célia, pra toda a turma aí. Obrigadão pela companhia. Fala, meu amigo Limba, como é que tá? Tudo numa nice, tudo belezinha. 11 graus em Caxias do Sul, Serra Gaúcha. Centro-Serra, 15 graus, praticamente. Tá 14,9, mas vamos mentir um pouquinho, vamos dizer que tá 15, né? É só um pouquinho. Eu nem sei se vai chegar nos 15 aí, porque o sol não tá colaborando muito. Mas tá 14,9, tá? Vamos ser precisos aí, né? Só eu ficar com peso na consciência e dizer que é 15, não é 15, é 14,9. Ai, ai, ai. Muito que bem. Se caso mudar, passar pra 15, a gente informa aí a turma. E agora vamos de... Agora a gente vai de Alceu. Vamos de Alceu Valença. Anunciação abrindo aí esse bloquinho, galera. 13h12.

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Belezinha, belezinha, bora lá, turma. Vamos que vamos, vem com a gente então. 3 horas 25 minutos, 13h25. Vamos que vamos então. Muita música boa pra você ir curtindo daí. 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Cantina Batiste, a nossa parceria por aqui. 3 horas 27 minutos, 13h27. Alôzão. Fala, Gabi, diretamente de linha São Pedro, Arroio do Tigre. Participando também do Pique, tá bom, então já vou colocar teu nomezinho aí. Um abração, Gabriela, obrigado pela companhia. Engenheiros do Havaí, pra ser sincero, ó. Bora lá curtir então, Engenheiros do Havaí.

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0: 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E vamos trazendo mais recadinho por aqui. Deixando um salve agora pro Adilson. Um dia pra não...

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Olha a hora aí, 13h49. Bora lá, turma! 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Alôzão pra turma que hoje tá... Interior hoje é só laranja, não tem iogurte nem wafer, só laranja. Pelo menos é do céu a laranja, né? A vitamina C, da hora aí, hein? SL Construção na audiência em linha Apolinário hoje. Fala, Cleiton, Ramon e turma, os tiktokers da construção aí mais famosos da região, né, Cleiton? Abração aí, gurizada! Hoje só laranjinha de sobremesa, hein? Cuidado pra não desmaiarem aí, tá? Cuidado! A lida não pode ser muito pesada aí. Passar o lanchinho aí só na laranja, tá doido, né? Tá doido. Tá doido? Só os loucos sabem, então. Vamos lá, pagurizada aí da CL Reformas. Charlie Brown, então. Um abração, Cleiton, Ramon, toda gurizada aí.

Muito que bem, vamos para a saideira agora, galera. Vamos para a saideira, então. Vamos fechando, passando a régua por aqui. Quem é que tá na sintonia? Vilmar dizendo, estamos na escuta aqui em Nova Santa

Rita, eu e a minha família. Um abração, Gilmar, e a família aí em Nova Santa Rita, curtindo a nossa programação aí pelo aplicativo, então. Azá, garoto! Obrigado pela companhia, tamo junto, então. Vamos fechando aí a nossa tarde, trazendo, então, a saideira por aqui. 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Um abraço então, viu, Mara e a família em Nova Santa Rita. A gente vai trazendo a saideira por aqui. Essa vai por conta aí, vamos trazendo, ó, pra gente fechar aí, Lauana Prado. Lauana Prado e Simone Mendes.

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Olá, gente, muito boa tarde, como é que vocês estão? Tudo certo, tudo tranquilo? Como é que foi o churrasco na casa do pai ontem? Ah, que variedade. 4:08 agora, hein? 4:08, vamos chegando aí pra ti, como quem não quer nada, pra te fazer companhia. A próxima 1:30, até as 5:30, vamos comunicando na programação das bandas na Jacuí 97.3 FM. Temperatura de 14 graus, hein? 14 graus a temperatura nesse momento em Sobradinho, aqui na quadra Altos da Matriz. Dá volume no rádio porque tá só começando o melhor da banda, melhor das bandas, melhor da música popular do Sul por aqui. Vamos trazendo aí pra você a nossa primeira atração. 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Bora, bora, sem mais delongas, trazendo para ti a nossa abertura musical do programa de hoje. Banda Pérola Negra, canção lançada no final de semana. Sexta-feira foi lançada essa canção aqui. Amor Perigoso é a nossa primeira atração musical de hoje, 4:10 agora.

Muito bem, esta foi a nossa primeira atração musical do programa, a nova canção de trabalho da banda Pérola Negra, música Amor Perigoso. 4 horas agora mais 14 minutos, 4:14, esperei um pouquinho para chegar às 4:14, né? Temperatura também em 14 graus, 46%, umidade relativa do ar em Sobradinho, na quadra alta da Matriz. Opa, tudo bem? Na escuta do programa, aqui no trator da Secretaria da Agricultura de Ibarama. Manda um alô para nós, para a galera da Secretaria da Agricultura. Como é que está, seu Sidney Dreyfus? Tudo certo? Manda um abração para todos aí, Horácio. Quem mais? Também tá por lá o mecânico da Secretaria da Agricultura, né? É, esquetá-lo. Seu Derli Machado. O Horácio Gomes também. Nosso amigo Calunga, da Secretaria de Obras, também acompanhando sempre a nossa programação. Um grande abraço. O Jocely Cardoso, popular Cardozinho, lá nas Cinco Esquinas, em Agudo também, né? A esposa e a filha acompanhando também a nossa programação. Um grande abraço. O Luciano também, Luciano Forgerini. Então tá, beleza. Abraço, pessoal aí da Secretaria da Agricultura e Obras de Ibarama. Abraço aí pra vocês. 3742-1090. Quem mais tá deixando recado por aqui? Olá, tudo bem? Estamos na escuta. Roda pra nós, Banda G10. Grande abraço, Maicon de Faxinal de Dentro, Vale do Sol. Tudo bem, Maicon? Grande abraço e brigadão pelo carinho da audiência. Boa tarde, chegando aí do Campestre, Marilaine também tá ligado com a gente. Boa tarde pra você também. Sou Dirceu Borges de Arroio do Tigre, dele que dele, na obra. Então tá, beleza. Abraço, Dirceu. Cleiton de Bela Vista, só pra curtir uma do Rogério Magrão e banda Vida de Rua. Vamos chegando antes com o Paulinho e Fábio pra cantar a próxima por aqui, ó. Em Caso Marcado, Ninguém Se Mete, tá? Caso Marcado.

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5: Maravilha, tá aí o sucesso da banda São Francisco, a gente vai anunciando por aqui, é o destaque que vem na sequência aqui da nossa programação, hein? É, essa aqui vai vir daqui a pouquinho vamos atender pedido musical com essa linda canção aqui de São Francisco, hein? Tem banda Champion programado por aqui também, viu? Calma, meu garotinho, calma, tá apressadinho hoje, meu garoto. 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Vamos mandando um abraço por aqui, pessoal lá de Arroio do Tigre, acompanhando a nossa programação, pediram aqui Dor Bandida, sucesso do musical São Francisco, tá por lá o Tafarel Kralik, que na última sexta-feira tava comemorando 32 anos de vida, hein, Tafarel? Eu tô meio desconfiado nessa idade, 32 anos ainda, Farão. Acho que é mais, né? Mas enfim. Abraço também pro Cauã, pra Cauana, o Igor, E a patroa que manda em tudo aí, a Mari, né? Ele, abraço pra vocês aí, obrigado pelo carinho da audiência, beleza? Tá chegando na sequência, São Francisco, tá chegando Dor Bandida.

0: sucesso da banda São Francisco, do município de Cunhaporã, estado de Santa Catarina. A Dor Bandida é a canção de trabalho da banda São Francisco na nossa programação das bandas na Jacuí. Treze graus, agora mais 5 décimos, 13.5 a temperatura em Sobradinho.
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0: Mandar um salve aqui pro pessoal lá em Agudo, acompanhando a nossa programação, nosso amigo Corvinho. Tudo certo, abraço pessoal aí do Mercado Corvinho em Agudo, ligado, curtindo a nossa programação. Essa Alexa aí é esperta, né, Xê? O Márcio disse assim: Alexa, eu quero um programa de rádio que está tocando as melhores bandas agora. E a Alexa caiu direto na Jacuí 97.3 FM, né? Aquele abraço. Vamos chegando na sequência com banda Champion. Vocês aqui me tiram do ar. É o sucesso da Champion de Portão.

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9: Muito bem, já de volta. Estamos agora com 4 horas mais 35 minutos, 4 com 35. Ah, se nós tivéssemos imagens daqui do estúdio agora. Ô, Jorge Foleto. É, mas tá. Não temos áudio, mas as imagens ficam salvas aí. Daqui a pouco mais a produção vai me dar imagens. Que momento. 4 com 36, a hora certa e para você, 13 graus com mais 4 décimos a temperatura em Sobradinho, na quadra Altos da Matriz. Olá, boa tarde. Chegando lá de Linha dos Pomeranos em Agudo. Como é que está, seu Gustavo Grelman? Tudo certo? Roda para nós uma música boa. Todas, então. Todas do programa vai para ti aí, tá bom, Gustavo? Um abraço para vocês em Linha dos Pomeranos, Agudo. 3742-1090 para você participar do nosso programa. Deixa teu recado por aqui, hein? 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Vamos com os atuais na sequência da nossa programação. Tá chegando pra você, loirinha linda, essa daqui dos Reis do Baile.

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Muito bem, de volta já para você. Olha só, 4:50 em 4:50. Essa é a programação das bandas aqui na Jacuí 97.3 FM. 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
1: Luz do Amor. São duas canções novas que a gente mostra na sequência da nossa programação. Para você que está ligado, para você que se acompanhando a nossa programação. É o bloco dos lançamentos na programação das bandas na Jacuí 97.3 FM. Tá chegando na sequência, cadê a vinheta? Cadê minha vinheta dos lançamentos aqui? Se perdimos agora, bonito, né? Mas que coisa, mas sério, enfim, vai sem a vinheta mesmo. Então, a nova do Silverson tá chegando.

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Muito bem, agora estamos com 5 horas mais 3 minutos. Agora senta 5 com 3. 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No quadro TBT das bandas, pra gente recordar por aqui, essa canção que foi gravada no ano de 2007. A banda, que é do município de Cerro Largo, Rio Grande do Sul, foi lançada originalmente em 2006, integrando o álbum Nas Ondas do Rádio, lançado pela gravadora Vertical em 2 de junho de 2006. A faixa também apareceu em coletâneas posteriores, como o volume 5, então em 2007. Né? Primeiramente em 2006 ela foi lançada, depois ela foi relançada já em 2007 mais uma vez, no DVD inclusive. Estou falando da banda Indústria Musical do município de Cerro Largo. Tá chegando Entre Quatro Paredes. É o sucesso da banda Indústria Musical. Música.

0: Aí o sucesso da banda Indústria Musical do município de Cerro Largo, na voz do Valdio na época, gravada essa canção, e também da Loiara Guever, né? Entre quatro paredes não vão existir regras pra nós dois. 5 horas agora, mais 8 minutos, 8, ou melhor, 5 e 8. É o TBT das bandas de hoje. Tem mais uma? Tá chegando mais uma, claro. Também lançada em 2007 essa aqui, hein? Foi lançada música boa em 2007, 2005, 2006, né? Cheio. Ultimamente os nossos TBT das bandas aqui são tudo lá do ano de 2005, 2006, 2007, né? Não foge muito disso, né, Tchê?
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0: A banda com sede no município de Boa Vista do Buricá.
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0: Lançada em 2007 essa canção.
1: Estou
0: falando do grupo Momentos Imã e Metal, e a nossa sequência musical pra gente recordar mais um sucesso no TBT das bandas de hoje.

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Estamos aí de volta, agora 5 horas já mais 17 minutos, 5:17. Pedido musical aqui do nosso amigo Franciel Raman, lá do Da Colina Produtos Coloniais. Eu sinceramente não estou me lembrando da música. Ele disse que rodei aqui não faz muito tempo. Um pouco rido musical são 7. Mas canções mais antigas, não estou me lembrando. As últimas canções que eu rodei do São Sete aqui é uma das que eu vou rodar agora, que é a música Rosto Molhado. Vamos ver se não é essa daí, de repente, né, seu Franciel? Ele abraça. Se não for, vamos ficar na tenteada aí. De repente, nós rodemos outra e até nós achar que tu quer ouvir, tá? Ele abraça. Obrigado pela participação. 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Vamos lá, chegando com o São 7, quem gosta do São 7 também, na voz do João Antonello, é o nosso amigo Volney Scotta e o Sandronei Lasta. Como é que estão por aí? Tudo certo? Aquele abraço, essa gurizada medonha. Vamos trazer o musical São 7 a seguir, assim, ó. 5 horas agora, 18 minutos. Rosto Molhado tá chegando.

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0: Muito bem, 5 horas agora, mais 26 minutos, 5:26. É a programação das bandas aqui na Jacuí 97.3 FM. 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
0: 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Fechamos o nosso programa de hoje, agradecendo o carinho da tua audiência e da tua companhia com a nossa programação. Fechamos o programa com a banda Millennium Companhia Show. A canção Me Chamavam Louca. Por que será, né? Por que será? Vamos fechando o nosso programa de hoje. Banda Millennium, Companhia Show, Me Chamavam Louca. Abraço a todos, obrigado pelo carinho da audiência até aqui. Sigam sintonizados conosco. Na sequência tem Pablo Cardoso com o seu Limpa Banco. Eu volto amanhã, amanhã à tarde. A partir das 4 horas tem mais uma edição do programa das bandas na Jacuí. Até lá, tchau.

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0: 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Final dessa tarde da segunda-feira, vamos de limpa banco.
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0: É, gauchada, nosso baile gaúcho, nosso baile campeiro vai começando por aqui, né? Esse é o final da tarde desta segunda-feira. Hoje estamos aí iniciando mais uma semana no dia 10 do mês de agosto. Pablo Cardoso por aqui, te fazendo companhia então a partir de agora até as 19 horas, tá bom? Até as 7 horas, só com o melhor da música gaúcha, melhor da música campeira para embalar bem então o finalzinho da tarde, do início da noitada e o início desta semana também. 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através de ligação e falar diretamente comigo, ou também sua mensagem de texto ou de áudio para o nosso WhatsApp. Irei divulgar a sua participação e, claro, né, te mandar aquele abraço, aquele quebra-costela bem apertado por aqui também. 3742-1090. 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
4: É, gauchada, de volta por aqui, Limpa Banco, finalzinho da sua tarde aí, desta segunda-feira, segundo um novamente, né? 5 horas 48 minutinhos, 5h48, 11 graus de temperatura, friaca aqui em Sobradinho, hoje de manhã amanheceu gelado, né, tchê? E estamos com 62% de umidade relativa do ar aqui na Quadratos da Matriz. 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Oito minutinhos, você separam das 6 horas da tarde, 8 para 6. Jonatas de Barama tomando um bom mate, né? Diz ele, esfriou por Cátia, e Barama tá frio, uma barbaridade. Eu tô pensando em tomar um quentão hoje de noite aí, tomara que seja o último do inverno, né, Jonatas? Aposentar os quentão desse ano aí, né? Já chega de inverno. E Jonatas tá pedindo uma do grupo Reponte. Essa aqui que faz tempo que a gente não sapeca. A tribo da bombacha aqui no seu Limpa Bancos.
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Boa tarde a você que nos acompanha nesse final de tarde de segunda-feira, na hora da Ave Maria. Nesta segunda, queremos rezar agradecendo pelo fim de semana que você teve, encontros que participou, pessoas que conversou e agora pela semana de trabalho que terá. O anjo do Senhor anunciou a Maria e ela concebeu do Espírito Santo. Ave Maria, cheia de graça, o Senhor é convosco. Bendita sois vós entre as mulheres e bendito é o fruto do vosso ventre, Jesus. Santa Maria, Mãe de Deus, rogai por nós, pecadores, agora e na hora de nossa morte. Amém. Eis a serva do Senhor. Faça-se em mim segundo a vossa palavra. Ave Maria, cheia de graça, o Senhor é convosco. Bendita sois vós entre as mulheres e bendito é o fruto do vosso ventre, Jesus. Santa Maria, Mãe de Deus, rogai por nós, pecadores, agora e na hora de nossa morte. Amém. E o Verbo divino se encarnou e habitou no meio de nós. Ave Maria, cheia de graça, o Senhor é convosco. Bendita sois vós entre as mulheres, e bendito é o fruto do vosso ventre, Jesus. Santa Maria, Mãe de Deus, rogai por nós, pecadores, agora e na hora de nossa morte. Amém. Rogai por nós, Santa Mãe de Deus, para que sejamos dignos das promessas de Cristo. Oremos, concluindo o Ângelus, esta oração do final de tarde. Infundi, Senhor, como vos pedimos, a vossa graça nas nossas almas, para que nós, que pela anunciação do anjo, conhecemos a encarnação de Cristo, vosso Filho, pela sua paixão e morte na cruz, sejamos conduzidos à glória da ressurreição. Por nosso Senhor Jesus Cristo, vosso Filho, que é Deus convosco, na unidade do Espírito Santo. Tenha você um ótimo final de tarde, um bom descanso e que Maria interceda por ti. Em nome do Pai, do Filho e do Espírito Santo. Amém.

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0: É, gauchada de volta por aqui, finalzinho da sua tarde, vamos que vamos até as 7 horas da tardinha, até as 7 horas da noite aí, com o melhor da música gaúcha, melhor da música campeira pra te embalar bem nesse finalzinho de tarde, né, tchê? Você que tá tomando um bom mate aí, sintonizado com a gente, do outro lado do rádio, você que tá na frente do seu computador, tomando um bom chimarrão também, estudando um pouco, né? Você que sintoniza com a gente via internet aí por esse mundão afora. Obrigado pela sua sintonia, pela sua audiência. 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
0: É só chegar por lá que vai ser muito bem atendido, né? 6:12, 6:12. Meu amigo João Carlos aqui de Sobradinho, tomando um bom chimarrão, sintonizado com a gente. Na sintonia, na audiência. Diz ele que tá no mate, mas daqui a pouquinho vai fazer um esquenta aí com a Coca, com o Fernet, né? Pra que melhor, né, tia? E tá pedindo ao som do Chiquito e Bordoneio, a gravação com uma alma nova. Coca com Fernetinha, não é 100% que se enquadra no Limpa Banco, mas vamos atendendo seu pedido, né? Atendendo seu pedido do nosso amigo Chiquito e Bordoneio. Coca com Fernet aqui na 97.

0: E que achou do Trancão Fandangueiro, hein, tchê? Bate coxa no bailão, Serranos aqui na 97.3. Vocês também ouviram antes, Portal Gaúcho, Sina de Campeador e Chiquito e Bordoneio, Coca com Fernê no seu Limpa-Banco. 6 horas 22 minutinhos, 6h22. Vamos para um bloco de comercial. É pra já que eu estou de volta por aqui.
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7: É, de volta por aqui, seu Limpa Banco. Início da noitada da sua segunda-feira, 10 do mês de agosto, 6 horas 35 minutinhos, 6h35. Temperatura deu uma caída, a gente tava, iniciamos com 11 graus e 2 décimos, agora estamos na casa dos 10 graus de temperatura aí, para mais uma noite fria, né, tchê? 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Dorilde Castelinha, Paz do Segredo, diz o seguinte, ó. Vamos lendo o recado da Dorilde por aqui. Boa noite, Pablo. Estamos tomando um chimarrão. E nós escuta, roda a música dos Monarcas aí pra nós. Uma abençoada semana. Um abraço a todos. Abração pra você, tá bom, Dorilde? Você, o seu Ari, todo o povo aí de Linha Paz do Segredo, que sintoniza com a gente nesse finalzinho de tarde, né? Tomando um bom mate aí, sintonizados, né? Dorilde, abração pra você, seu Ari, todo o povo aí. Vou trazendo daqui a pouquinho aqui, deixa eu ver, uma dos Monarcas. Já preparei aqui pra você o Beliscando o Coração com os Monarcas, tá bom, Dorilde? É a próxima do bloco aí. Renata e Rosena, as irmãs lá de Albardão Rio Par, tudo certo, gurias? Abraço pra vocês, tá bom? Tudo é bom hoje sempre pra vocês, nossas amigas, ouvintes aí de Albardão, cidade de Rio Par. Nosso ouvinte Nair, tudo certo, Nair? Daqui a pouquinho escuta o teu áudio, tá bom? Antes vamos trazendo os Monarcas, Beliscando o Coração aqui na 97.3.

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1: É, de volta por aqui, já na finaleira, na rapa do tacho, né? Apenas 6 minutinhos nos separam das 6 para 7, vamos encerrando com 9 graus e 8 décimos de temperatura, 66% está a umidade relativa do ar aqui no centro da cidade de Sobradinho. Abração pro nosso amigo, nosso ouvinte, Ney Correia, lá do Passa 7. Como é que tem por aí, Ney? Muito frio no Passa 7, no Cerro da Figueira. Aí no Passa 7 é bem mais frio, né, Ney? Abração pra você, pra família aí do Cerro da Figueira, tá bom? Ney, Elia, Sofia, Lara, todo o povo aí que sintoniza com a gente. 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Grato pela sua sintonia, pela sua audiência, você que esteve sintonizado com a gente nesse finalzinho da tarde, início da noitada da segunda-feira, início da semana também, né? Retornamos amanhã a partir das 5:30 da tarde, só com as gaudérias do nosso Rio Grande por aqui. Tá bueno a todos vocês? Uma feliz e abençoada noite de segunda, aquele abraço e até mais!

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1: Em Brasília, 19 horas.
2: Está no ar a Voz do Brasil. As notícias do governo federal que movimentaram o país no dia de hoje.
3: Olá, boa noite.
1: Boa noite para você que nos acompanha em todo o país.
3: Segunda-feira, 10 de agosto de 2026.
1: Vamos aos destaques do dia.
3: Agosto Lilás, mês de conscientização pela prevenção e combate à violência contra a mulher.
1: Hoje vamos falar das principais formas de violência e como denunciar.
3: Atualmente existem em todo o país 495 delegacias especializadas de atendimento à mulher. Luana Karen.
4: Em 2025, as unidades realizaram mais de 782 mil atendimentos. Além disso, foram registrados 608 mil boletins de ocorrência.
1: Gás de cozinha já está disponível, vale para a nova recarga do botijão.
3: A recarga poderá ser realizada pelo responsável familiar diretamente em revendas credenciadas. Natália Koslick.
5: Podem participar as famílias com pelo menos duas pessoas em sua composição, renda per capita de até meio salário mínimo e cadastro único atualizado nos últimos 24 meses.
1: E vamos falar sobre o fenômeno climático El Niño, que atinge o Brasil.
3: Ele provoca chuvas acima da média, ventanias e ciclones do sul e sudeste do país, além de estiagem no norte, nordeste e centro-oeste.
1: Quem conversa com a gente sobre o tema é Volney Wolff. Ele fala como a população pode buscar mais informações.
6: A primeira coisa é buscar as informações nas defesas civis municipais, ou seja, nos órgãos oficiais, nos órgãos do governo do estado e nos órgãos oficiais do governo federal.
3: Hoje, na apresentação da Voz do Brasil, Mariana Jungmann e Luciano Seixas.
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3: Famílias que têm direito a repor o gás de cozinha já têm acesso ao Vale Recarga.
1: Os beneficiários podem verificar o direito ao benefício no site do Ministério do Desenvolvimento e Assistência Social, Família e Combate à Fome ou no portal da Caixa Econômica Federal.
5: Para ter acesso à recarga do gás do povo, o responsável familiar deve procurar uma das revendedoras que participam do programa em todo o país. Quem explica é a Secretária Nacional de Integração e Articulação de Plataformas Sociais Eletrônicas, Ana Lúcia Alonso.
7: Se apresentando na loja ou ligando para ela, você tem o direito de fazer a recarga a cada 2 meses ou a cada 3 meses, de acordo com o tamanho da sua família. Se você encontrou a sua revenda, é só se apresentar e fazer o pagamento da recarga com o cartão da Caixa Econômica Federal com chip, que pode ser o cartão do Bolsa Família, ou então você pode usar o seu celular. Você não precisa de intermediários e você tem garantido com segurança a troca do seu gás para fazer o almoço de todo dia.
5: Podem participar as famílias com pelo menos 2 pessoas em sua composição, renda per capita de até meio salário mínimo e cadastro único atualizado nos últimos 24 meses. Os vales recargas são liberados no dia 10 de cada mês, observando a quantidade de botijões a que cada família tem direito ao ano. A periodicidade varia conforme a composição familiar. Domicílios com 2 ou 3 membros, por exemplo, recebem um vale a cada 3 meses. Já as famílias com 4 ou mais integrantes têm direito a um vale a cada 2 meses. As consultas das distribuidoras credenciadas da situação do Vale, assim como de outras informações sobre o programa, podem ser feitas pelos canais oficiais da Caixa e do Ministério do Desenvolvimento e Assistência Social, Família e Combate à Fome. O Disque Social, pelo número 121, é uma das indicações. Reportagem Natália Koslick.
3: Você sabe o que fazer diante de um caso de violência contra uma mulher?
1: Quais serviços buscar ou por qual meio fazer uma denúncia?
3: O Agosto Lilás é uma oportunidade para falar sobre esse tema e conscientizar sobre os direitos das mulheres.
1: O tema da campanha deste ano são os 20 anos da Lei Maria da Penha, considerada um dos marcos na proteção dos direitos da mulher no Brasil.
8: Foi para pedir socorro que, há 2 anos, a vítima de violência, que vamos chamar de Maria, entrou pela primeira vez em uma casa da mulher brasileira.
9: Eu cheguei na casa sem esperança nenhuma, sem expectativa nenhuma, sem norte algum. Eu estava só o farrapo humano, né? Tinha violências que eu nem tinha conhecimento que eram violências, né? Mas, assim, é página virada.
8: Criada há 11 anos, a Casa da Mulher Brasileira reúne em um só lugar serviços como apoio psicossocial, delegacia e juizado especializados, defensoria pública, serviço de saúde e alojamento de passagem. Atualmente, há 13 dessas em funcionamento no país, abertas 24 horas por dia, todos os dias da semana. A coordenadora-geral de fortalecimento da rede de atendimento do Ministério das Mulheres, Maura Souza, explica como funciona o atendimento.
10: Primeiro, a mulher passa pelo serviço de acolhimento, atendimento psicossocial, e se for um caso por um alojamento de passagem, a gente oferta esse serviço no âmbito da Casa da Mulher Brasileira, além da brinquedoteca, para que essa mulher tenha condições de ter o atendimento nos outros serviços.
8: No agosto lilás, mês de conscientização pelo enfrentamento à violência contra a mulher, a Casa reforça a garantia dos direitos das mulheres. A subsecretária de Enfrentamento à Violência da Secretaria da Mulher do Distrito Federal, Maíra Castro, destacou que, além do apoio imediato, a Casa da Mulher Brasileira também ajuda as vítimas a alcançarem autonomia profissional e financeira.
11: Elas podem fazer cursos, ter a empregabilidade. Temos mais de 400 mulheres empregadas em diferentes órgãos. Estão sempre visando essa oportunidade, uma porta de saída que elas tenham da violência doméstica.
8: O tema deste Agosto Lilás são os 20 anos da Lei Maria da Penha, considerada um dos marcos na proteção dos direitos da mulher no Brasil. Além da agressão física, a norma abrange outras 4 formas de violência contra a mulher. A violência patrimonial, que se caracteriza pela destruição ou retenção de bens, dinheiro ou outros recursos. A violência moral, que ocorre por meio de calúnia, difamação, injúria ou qualquer conduta que atinja a honra e a reputação da mulher. A violência psicológica, caracterizada por atitudes que causam medo, humilhação, ameaças, isolamento e manipulação, e a violência sexual, que é qualquer ato praticado sem consentimento. Em qualquer dos casos, a mulher deve fazer o registro da ocorrência. Os profissionais são qualificados para esse atendimento, de acordo com Mariana Almeida, delegada adjunta da Delegacia de Atendimento à Mulher 2, do Distrito Federal.
12: Esse policial precisa ter a sensibilidade de acolher essa vítima, de acalmá-la para que assim ela consiga, né, relatar o que está acontecendo, e também ele precisa saber o que de fato vai auxiliar essa vítima para poder encaminhá-la a outros órgãos, a outros serviços públicos, porque a gente precisa de toda essa atuação de rede, como prevê a própria lei Maria da Penha.
8: Há em todo o país 495 delegacias especializadas de atendimento à mulher. Em 2025, as unidades realizaram mais de 782 mil atendimentos. Além disso, foram registrados 608 mil boletins de ocorrência e mais de 300 mil inquéritos instaurados e medidas protetivas de urgência solicitadas. As vítimas de violência também podem contar com a Central de Atendimento à Mulher, o Ligue 180. A ligação é gratuita e o serviço funciona 24 horas por dia, todos os dias da semana. Os serviços também podem ser acessados pelo WhatsApp 61 99610 0180 ou pelo e-mail central180@mulheres.gov.br. Mas atenção, se o caso for de emergência, ou seja, se a mulher estiver em risco imediato, a recomendação é acionar a Polícia Militar por meio do 190. Reportagem Luana Karen.
3: A Agência Nacional de Proteção de Dados, a ANPD, abriu um processo de fiscalização contra o Discord.
1: A medida busca apurar possíveis descumprimentos das regras de proteção previstas no Estatuto Digital da Criança e do Adolescente.
3: A fiscalização ocorre após episódio que resultou na morte de uma adolescente de 13 anos.
1: A plataforma terá que informar quais medidas adota para evitar situações de risco. Confira com Thaís de Araújo.
13: Muito popular entre os jogadores online, o Discord é uma plataforma que permite a troca de mensagens por texto, voz e vídeo. O serviço também reúne comunidades em que os usuários podem conversar e interagir em tempo real. Para investigar possíveis falhas na proteção de crianças e adolescentes dentro da plataforma, a Agência Nacional de Proteção de Dados, a ANPD, abriu um processo de fiscalização. O objetivo da agência é verificar se a plataforma está cumprindo as regras do Estatuto Digital da Criança e do Adolescente, o ECA Digital, para prevenir situações que possam colocar menores de 18 anos em contato com conteúdos que incentivem ou facilitem a automutilação e o suicídio. Também serão analisados os mecanismos usados pelo Discord para verificar a idade dos usuários e para identificar e retirar conteúdos que violem essas regras, além de comunicação de casos graves às autoridades. A plataforma terá 5 dias úteis para apresentar informações sobre as medidas adotadas para prevenir e combater violações graves contra crianças e adolescentes. Se forem encontradas irregularidades, a ANPD poderá determinar mudanças e aplicar as sanções previstas no ECA Digital. Entre elas, multa de até R$50 milhões por infração. A fiscalização da ANPD é um trabalho conjunto com a Polícia Civil e o Cyberlab da Secretaria Nacional de Segurança Pública do Ministério da Justiça e Segurança Pública, que atuam para investigar um grupo criminoso suspeito de incentivo ao suicídio e à automutilação por meio do Discord, resultando na morte de uma adolescente de 13 anos no último dia 22 de julho. Thaís de Araújo para a Voz do Brasil.
3: O fenômeno El Niño já é uma realidade e está afetando o clima no Brasil.
1: Ele provoca chuvas acima da média, ventanias e ciclones no sul e sudeste do país.
3: E estiagem que pode levar à crise hídrica do norte, nordeste e centro-oeste.
1: Mais cedo, nós conversamos com o secretário nacional de Defesa Civil, Volney Wolff, sobre como a população e os municípios podem se preparar para as consequências desses eventos. Acompanhe. Secretário Volney Wolff, seja muito bem-vindo à Voz do Brasil, um prazer ter o senhor com a gente aqui. Vamos começar falando sobre os impactos do El Niño, que já estão sendo sentidos, secretário, especialmente ali no sul do país. O senhor pode fazer para a gente um relato sobre como está a situação por lá, quais têm sido os principais problemas decorrentes de eventos climáticos e quais os municípios mais afetados?
14: Sim. Mariana, bem, começando aí do início, né? Na verdade, os efeitos do El Niño já são sentidos no Brasil inteiro, né? De sul a norte do país. O aquecimento das águas do Atlântico, que já passam de 2 graus, nos permitem inferir que nós já estamos vivendo um El Niño no grau muito forte, né? Isso quer dizer que vamos ter chuvas intensas na região sul do Brasil, possivelmente ainda na região sudeste, mas teremos também estiagem e escassez hídrica muito, muito forte na região amazônica e na região do Nordeste, que a gente já começa a sentir também. Além disso, na região centro-oeste, é possível que tenhamos ainda incêndios e também a região centro-oeste é uma região que tem escassez hídrica e tem chuvas intensas em alguns períodos, né? E ainda, principalmente ali na São Paulo, Rio, ondas de calor prometem ser bastante fortes ainda no ano de 2026. Bom, a gente viu no último mês, especificamente agora em julho, na região sul, especialmente lá no Rio Grande do Sul, chuvas intensas que duraram mais de uma semana. Aliás, elas perduraram por mais de 10 dias. E isso ocasionou elevação dos níveis dos rios, das principais vales de rios do Rio Grande do Sul, que levam água até a bacia do Guaíba, na grande Porto Alegre, né? Então, isso acabou ocasionando danos e prejuízos à população, né? Em muitos dos municípios, a população teve água em suas casas, né? Isso sempre ocasiona um grande problema à população. E agora, na última semana, né? No último final de semana, estava previsto o ciclone extratropical, né? Que é um ciclone que é formado ali na região leste do Brasil, vindo do sul do país, Uruguai, Argentina, em função daquelas massas de ar frio, que ao chegar no continente, geram chuvas intensas, mas pior que isso, né? Nesse caso, ventanias próximas de 100 km por hora e o que aconteceu ali na região metropolitana de Porto Alegre é que a velocidade dos ventos passaram de 100, chegaram a 115, 120 quilômetros, tanto na região metropolitana de Porto Alegre, como lá no sul, na região de Pelotas, principalmente, né? E isso traz muitos transtornos à população das cidades.
3: Perfeito, secretário. Como o senhor citou, novos fenômenos climáticos, como tornados e ciclones, ainda são esperados, né? Como é que os municípios podem se preparar para esta situação?
14: Então, eu acho assim, é importante que a população, no primeiro momento, busque informações de órgãos oficiais. Então, a primeira coisa é buscar as informações nas defesas civis municipais, nas prefeituras, ou seja, nos órgãos oficiais, nos órgãos do governo do Estado e nos órgãos oficiais do governo federal. Como uma segunda medida, é muito importante que as pessoas busquem medidas de autoproteção. Ao ter um alerta de possível chuvas intensas com ventanias, ou seja, que vai haver em potencial a possibilidade de ocorrer um desastre, que essas pessoas busquem medidas de autoproteção. É importante também, Luciano, que as prefeituras busquem, ao longo dos períodos de preparação, botar em prática os seus planos de contingência. Quando possível, e muitas delas têm feito isso, principalmente na região sul do Brasil, fazer simulados com a população. Tirar os planos de contingência da gaveta e transformar isso em simulados, onde, junto com a população, os órgãos de defesa civis, mas mais que isso, dos sistemas municipais e estaduais de defesa civil, fazem um simulado de como é que seria uma situação de potencial desastre em função, por exemplo, de chuvas intensas.
1: O secretário, e os municípios que já foram atingidos, né? Porque a gente viu aí que no Rio Grande do Sul a coisa já começou a escalar. No caso dos municípios que já foram atingidos, como é que eles devem proceder para conseguir a ajuda do governo federal?
14: A Defesa Civil Nacional, ela orienta desde da decretação da situação de emergência, a solicitação de reconhecimento federal e a elaboração de planos. No primeiro momento, ajuda humanitária, quando for o caso, de restabelecimento, quando há alguma avaria pequena na infraestrutura pública, e, em último caso, a orientação sobre a construção de planos de reconstrução naqueles casos onde os danos e os prejuízos na infraestrutura pública foram de maior porte.
3: Perfeito. Secretário, a gente está falando do sul do país, como o senhor colocou, né? Questão de alagamentos, chuvas, tornados, e também o senhor colocou no início, existe o outro lado, né? O agravamento da estiagem em grande parte do país, mais notadamente região centro-norte. Quais são os maiores perigos desta situação?
14: Então, nós não podemos nos esquecer que em 2023, de 23 para 24, no El Niño também muito forte, talvez tenha sido a maior estiagem, a maior crise hídrica que a gente viveu nos últimos tempos na região amazônica, né? Os grandes rios, parte deles secaram, os transportes via navegação ficaram muito prejudicados e nós tivemos que lançar mão, de algumas ações para ajudar os estados do norte. Nós temos equipes em todas as regiões do norte, em todos os estados do norte, mais o centro-oeste, reuniões de capacitação de como a gente deve se preparar para que, em havendo essa situação de crise hídrica, a gente possa trabalhar de maneira muito integrada entre os estados, os municípios e o governo federal, para que as pessoas possam ter o menos possível de impacto nessas situações.
1: Muito bem, nós conversamos com Volney Wolff, secretário nacional de Defesa Civil. Muito obrigada, secretário, pela sua entrevista aqui à Voz do Brasil.
14: Eu que te agradeço, Mariana e Luciano. Muito obrigado pela oportunidade.
3: O O Ministério das Relações Exteriores prestou solidariedade à Colômbia depois do terremoto que atingiu o país na manhã desta segunda-feira.
1: O tremor, de magnitude 7,4, foi o mais forte registrado no país durante a última década, segundo o Serviço Geológico Colombiano.
3: O Itamaraty acompanha os esforços de busca e de assistência às populações afetadas e manifesta disposição de colaborar com as autoridades colombianas. Até o momento, não foram identificados brasileiros entre as vítimas.
1: O governo da Colômbia decretou estado de emergência. Segundo o balanço oficial, ao menos 111 pessoas morreram e 87 ficaram feridas.
3: O plantão consular permanece à disposição para prestar assistência a cidadãos brasileiros em situação de emergência.
1: O atendimento da Embaixada do Brasil em Bogotá pode ser feito por meio do telefone 57-31-0809-6169. Já o plantão consular em Brasília pode ser feito pelo telefone 61-98-260-0610.
3: Começaram as convocações da lista de espera do Fundo de Financiamento Estudantil, FIES.
1: Os inscritos nessa edição que ainda não foram pré-selecionados devem acompanhar a classificação no site do FIES até o dia 24 de setembro para não perder a vaga.
3: A diretora de Políticas de Acesso à Educação Superior do Ministério da Educação, Marina Castro, explica como garantir a vaga.
15: O candidato que for pré-selecionado por meio da lista de espera terá 3 dias úteis a contar da data da convocação para acessar a página do FIES e complementar as informações da inscrição. Na sequência, será a vez de validar a documentação exigida, primeiro na instituição de ensino e depois no banco. Os prazos de cada etapa devem ser observados rigorosamente para evitar a perda da vaga para financiamento do curso.
1: Nessa edição foram disponibilizadas 75.500 vagas, distribuídas em mais de 1.200 instituições privadas de educação superior.
3: Metade das vagas é destinada para estudantes com renda familiar per capita de até meio salário mínimo, inscritos no CadÚnico.
1: Os pré-selecionados devem acompanhar a classificação no endereço fiesseleçãoaluno.mec.gov.br.
3: E estudantes que participam do processo seletivo do ProUni, o Programa Universidade para Todos, e foram pré-selecionados, devem comprovar as informações de inscrição até sexta-feira, dia 14.
1: A documentação exigida deve ser apresentada diretamente na instituição de ensino superior.
3: Os estudantes que recebem bolsa integral do ProUni podem solicitar a bolsa permanência. Saiba como.
16: Estudantes com bolsa integral do ProUni e matriculados em cursos presenciais de turno integral podem solicitar a Bolsa Permanência, auxílio mensal de R$ 700,00, concedido pelo Ministério da Educação. O benefício é destinado ao custeio de despesas educacionais e atende alunos de cursos com duração mínima de 6 semestres e média de pelo menos 6 horas de aula por dia. Para receber a bolsa, o estudante também precisa ter conta corrente individual no Banco do Brasil ou na Caixa Econômica Federal, vinculada ao mesmo CPF cadastrado no sistema do ProUni. O auxílio não pode ser acumulado com outras bolsas públicas de mesma finalidade e pode ser suspenso caso a bolsa principal do ProUni seja interrompida ou o aluno deixe um curso integral. O pedido deve ser feito diretamente na coordenação do ProUni da instituição de ensino superior onde o estudante está matriculado. A faculdade verifica se o curso é elegível, realiza o cadastro no sistema e inclui o aluno na relação mensal de beneficiários, conforme a disponibilidade orçamentária do Ministério da Educação. Claudimário Carvalho, para a Voz do Brasil.
1: Trabalhar desde os 14 anos de forma legal, com remuneração e ainda aprender um ofício.
3: É a aprendizagem profissional, uma modalidade de contratação que combina formação teórica e experiência prática no ambiente de trabalho.
17: Criada no ano 2000, a contratação de aprendizes é voltada a adolescentes e jovens entre 14 anos completos e 24 anos incompletos. O contrato de aprendizagem é registrado em carteira de trabalho, com acesso aos direitos trabalhistas e previdenciários. Entre eles, remuneração proporcional às horas trabalhadas, nunca inferior ao salário mínimo hora, o depósito do Fundo de Garantia do Tempo de Serviço, FGTS, o 13º salário, salário, as férias e o vale-transporte. No entanto, o contrato de aprendizagem tem prazo determinado de até 2 anos e a jornada de trabalho possui regras específicas, de 4 a 6 horas diárias para aprendizes que ainda não concluíram o ensino médio e de até 8 horas diárias para aqueles que já concluíram o ensino médio. Para se candidatar a uma vaga de aprendizagem, o jovem deve estar regularmente matriculado e frequentando uma instituição de ensino. A contratação está vinculada à participação em curso de aprendizagem profissional em instituição habilitada, como SESC, SENAC e SENAT, por exemplo. A contratação de aprendizes é obrigatória para estabelecimentos de qualquer natureza que possuam, no mínimo, 7 empregados em funções que demandem formação profissional. Daniele Popov para A Voz do Brasil.
1: O custo dos alimentos da cesta básica registrou queda em 26 capitais brasileiras no mês de julho.
3: Foi o que mostrou a pesquisa realizada todo mês pela Conab, a Companhia Nacional de Abastecimento, e pelo DIEESE, o Departamento Intersindical de Estatísticas e Estudos Socioeconômicos.
1: Segundo a análise, na comparação entre julho e junho, as maiores quedas ocorreram em Natal, Maceió e Belo Horizonte. Apenas São Luís registrou aumento.
3: Os produtos que tiveram as principais reduções nas capitais brasileiras foram a batata, tomate, café e açúcar.
1: Ainda segundo o levantamento da Conab e do DIEESE, houve também diminuição no preço da carne em 14 capitais.
3: E essas foram as notícias do governo federal.
1: Fique agora com as notícias do Poder Judiciário e do Congresso Nacional. Boa noite.
3: Boa noite para você e até amanhã.
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19: Em seminário, o presidente do STF, do CNJ, fala sobre transparência e confiança pública.
20: Ministro Fachin participa da abertura das celebrações do bicentenário dos cursos jurídicos no Brasil.
19: STJ reconhece validade de tarifa de adiantamento a depositante prevista em contrato bancário.
20: Boa noite, eu sou Marcela Luiza.
19: E eu sou Walter Lima.
20: Presidente do STF e do CNJ, ministro Edson Fachin, abre seminário O Judiciário em Debate, Integridade, Eficiência e Acesso à Justiça.
19: O evento é uma iniciativa do jornal Folha de São Paulo em parceria com a OAB do Estado. Carolina Chaves.
21: O ministro Edson Fachin explicou que o judiciário já avançou muito na transparência e no acesso à justiça com a ajuda da tecnologia, mas é preciso mais para preservar a confiança nas instituições e exercício responsável da função.
22: Precisamos enfrentar com seriedade a agenda de moralização dos gastos públicos, de aprofundar as investigações de corrupção que ainda permanece em nosso país, bem como aperfeiçoar os mecanismos de transparência e encontrar soluções públicas, justas e fiscalmente sustentáveis para questões estruturais do Estado brasileiro, inclusive no que diz respeito ao regime remuneratório da magistratura, que é o que faremos com a proposição de uma lei federal de caráter nacional, cuja minuta estará pronta até o final deste ano.
21: Os encontros acontecem nas manhãs de segunda-feira, nos dias 10, 17 e 24 de agosto.
20: O presidente do STF e do CNJ, ministro Edson Fachin, também participou hoje do início das comemorações dos 200 anos dos cursos jurídicos no Brasil na Faculdade de Direito da Universidade de São Paulo.
19: A cerimônia abriu a programação do bicentenário dos cursos jurídicos no Brasil.
20: Na ocasião, Fachin ressaltou o papel da Faculdade de Direito de São Paulo como espaço de defesa das liberdades públicas, dos direitos humanos e da democracia.
19: Os cursos de direito no país foram criados em 11 de agosto de 1827, por decreto de Dom Pedro I.
20: A Polícia Federal deflagrou hoje uma operação para investigar possíveis irregularidades na aplicação de recursos do regime próprio de previdência social do município de Maceió, em Alagoas.
19: A ação foi autorizada pelo ministro André Mendonça, do STF. Marta Ferreira.
0: Entre os alvos está o Maceió Previdência, autarquia responsável pela análise e concessão de benefícios de pensão por morte e aposentadoria. A Polícia Federal busca esclarecer as circunstâncias do credenciamento, da cotação, da análise de risco, da governança e da tomada de decisão que antecederam os investimentos. A investigação tem como objeto duas aplicações realizadas nos anos de 2023 e 2024, que totalizaram R$ 97 milhões de reais. Na decisão do ministro André Mendonça, ele aponta que houve possível direcionamento dos investimentos e exposição desproporcional do patrimônio previdenciário a ativos de risco elevado e liquidez reduzida.
20: É válida a tarifa de adiantamento a depositante prevista em contrato bancário.
4: Esse entendimento é do STJ, Fátima Uchoa.
6: A tarifa de adiantamento a depositante remunera o serviço prestado quando o banco adianta recursos para cobrir pagamentos que ultrapassam o saldo da conta. Em ação civil pública, o Ministério Público de São Paulo questionou a legalidade da tarifa. O juízo de primeiro grau declarou nula a cláusula contratual, proibiu novas cobranças e determinou a devolução em dobro dos valores pagos. E o Tribunal Estadual substituiu a restituição em dobro pela devolução simples. Na quarta turma do STJ, o ministro relator João Otávio de Noronha explicou que a tarifa de adiantamento a depositante não se confunde com os encargos da operação de crédito e a cobrança é permitida quando há previsão contratual clara e segue normas do Conselho Monetário Nacional e do Banco Central, como nesse caso. Assim, o colegiado deu parcial provimento ao recurso especial do banco e julgou improcedente a ação civil pública.
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20: Uma boa noite.
4: E até amanhã.
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23: Eu sou Paula Groba.
24: E eu sou Ricardo Nakaoka.
23: E estes são os destaques de hoje do Jornal do Senado, que começa agora.
24: Senado inicia a semana de esforço concentrado.
23: Senadora cobra resultados e transparência no uso de verbas para o povo Yanomami.
24: Projeto proíbe que concursos da segurança pública limitem vagas para mulheres.
23: Boa noite.
24: Boa noite.
23: Mais de 2 bilhões de reais foram destinados desde 2023 à proteção do território Yanomami.
24: Mas como esses recursos estão sendo aplicados? Essa foi uma das questões debatidas pela Subcomissão Permanente dos Povos Indígenas Yanomami durante a audiência nesta segunda-feira. Repórter Rodrigo Rezende.
25: O ministro dos Povos Indígenas, Eloy Terena, destacou que os recursos conseguidos por meio dos créditos extraordinários são distribuídos para diversos ministérios e que, no caso da pasta dos povos indígenas, vários eram os desafios enfrentados na área Yanomami, porção do território brasileiro na região norte do Amazonas e de Roraima, equivalente ao tamanho de Portugal.
26: Quando nós assumimos em 2023, desenhamos ali uma estrutura para fazer frente às demandas que estavam colocadas, né? Garimpo ilegal presente na terra indígena, situação de desnutrição e uma ausência de proteção territorial.
25: A senadora Damaris Alves, do Republicanos do Distrito Federal, afirmou que os recursos ainda precisam ser aumentados, mas sempre com cobrança por resultados.
27: Que em 2022, 56% das crianças estavam em estágio de desnutrição. Agora em 26, depois das ações emergenciais, a gente cai para 46. O valor foi pouco para a gente alcançar as metas de nutrição e combate à fome.
25: Além da compra e distribuição emergencial de cestas básicas, parte dos recursos destinados ao Ministério dos Povos Indígenas foi usada para criar uma estrutura capaz de identificar a origem e o destino do ouro extraído no Brasil, especialmente o retirado do território Yanomami.
23: E em meio às divergências entre governo, oposição e judiciário, está pronto para votação no plenário do Senado o projeto que cria o Exame Nacional de Proficiência em Medicina.
24: A discussão ganhou um novo capítulo após o Tribunal Regional Federal suspender as sanções aplicadas pelo governo às faculdades que tiveram baixo desempenho no Exame Nacional de Avaliação da Formação Médica, realizado em 2025. Repórter repórter Douglas Castilho.
5: A controvérsia principal é entre o atual ENAMED, exame realizado ao longo do curso de medicina organizado pelo MEC, e a proposta do PROFIMED, avaliação de proficiência a ser realizada pelo Conselho Federal de Medicina após a graduação em análise no Congresso. Em debate no Senado, o senador Rogério Carvalho, do PT de Sergipe, afirmou que o processo de verificação não pode se dar apenas ao fim do curso.
7: Eu defendo que tem o teste de proficiência, mas ele tem que ser a última etapa de um processo mais amplo de avaliação e que tem que gerar consequências para as escolas que garantem o ingresso.
5: Já o relator do projeto de lei do PROFIMED, senador doutor Irã, do PP de Roraima, reforçou que o Conselho Regulamentador da Profissão, CFM, deve ser o responsável pela certificação.
8: Colocar o PROFIMED, a prova de proficiência, no Ministério da Educação, que tem sido responsável pela proliferação desenfreada de escolas médicas no nosso país, produzindo médicos com baixo conhecimento, colocando a população em alta vulnerabilidade, isso é um perigo para a sociedade.
5: Uma decisão do TRF da primeira região em 5 de agosto suspendeu as punições impostas pelo Executivo às universidades com resultados considerados ruins no ano passado, com base no ENAMED.
23: O Senado começou hoje uma semana de esforço concentrado com votações importantes. Os parlamentares terão uma agenda intensa no plenário e nas comissões, com propostas que podem impactar a indústria, o mercado de trabalho e a relação entre contribuintes e o fisco.
24: Entre os destaques está a criação de um programa de estímulo à indústria nacional de fertilizantes. Os detalhes com o repórter Pedro Pincer.
9: A pauta de votações do plenário para esta semana prevê a votação de pelo menos 10 projetos. O primeiro item que deve ser analisado é a criação do Programa de Desenvolvimento da Indústria de Fertilizantes. O objetivo é estimular investimentos na implantação, ampliação e modernização da infraestrutura voltada à produção nacional de fertilizantes e de seus insumos. Para o autor, senador Laércio Oliveira, do Progressistas de Sergipe, a iniciativa busca reduzir a dependência brasileira da importação de fertilizantes e fortalecer a segurança alimentar, a competitividade do agronegócio e a indústria.
10: O Brasil não pode apenas continuar reagindo às crises internacionais. Precisamos nos antecipar a elas. Precisamos construir autonomia. Precisamos fortalecer a nossa indústria. Precisamos garantir estabilidade para quem produz e segurança para quem consome.
9: Na quarta-feira, está prevista a votação do texto da Câmara para o projeto de lei complementar que cria descontos para contribuintes que regularizarem espontaneamente seus débitos tributários e reforça na esfera administrativa a aplicação de decisões do STF e do STJ, e também a criação de dois estatutos, o do aprendiz, que estabelece regras para a jornada de trabalho, novas hipóteses de rescisão do contrato e direitos para essa parcela de trabalhadores, e o da vítima, que reúne em um único texto direitos e garantias hoje distribuídos em diferentes normas para vítimas de crimes e contravenções, calamidades públicas, desastres e epidemias.
23: E após a aprovação no Senado, foi sancionada a lei que permite a destinação ao Corpo de Bombeiros de emendas parlamentares antes exclusivas da área da saúde.
24: Os recursos financiarão atendimentos de urgência feitos pelas corporações. Repórter Marcela Diniz.
11: 40% das ocorrências atendidas por bombeiros no Brasil em 2025 foram do tipo pré-hospitalar, em acidentes e outras situações de urgência. Isso equivale a mais de 1 milhão de emergências. Com a Lei Complementar 234, sancionada no dia 6 de agosto, parlamentares estão autorizados a destinar recursos de emendas da área da saúde para financiar esse tipo de atendimento. Antes, as verbas recebidas pelos corpos de bombeiros estaduais e do Distrito Federal teriam de estar vinculadas à rubrica da segurança pública. O senador Wilder Moraes, do PL Goiano, um dos relatores do projeto que deu origem à lei, ressaltou que os bombeiros atuam em parceria com o Serviço de Atendimento Móvel de Urgência, o SAMU, e afastou a possibilidade de disputa pelo orçamento da saúde pública.
12: Não transfere recursos da saúde para a segurança pública, apenas permite financiar os serviços de saúde que os bombeiros já prestam gratuitamente todos os dias, salvando vidas em todo o Brasil.
11: O dinheiro das emendas não poderá ser usado pelos corpos de bombeiros para pagar salários nem para custear ações que não estejam ligadas aos atendimentos pré-hospitalares.
23: O Senado pode concluir a votação do projeto que proíbe a limitação de vagas para mulheres em concursos da área de segurança pública.
24: O texto, já aprovado pelas Comissões de Direitos Humanos e de Segurança Pública, também reserva pelo menos 20% das vagas para mulheres nas polícias civis, militares e penais, nos corpos de bombeiros e nas polícias institucionais do Judiciário e do Ministério Público. Repórter Bruno Lourenço.
1: O projeto de lei que está pronto para ser votado no plenário do Senado proíbe a limitação de vagas para mulheres em concursos da área de segurança pública. A iniciativa também reserva pelo menos 20% das vagas nos concursos públicos das polícias e bombeiros para o público feminino. A relatora na Comissão de Segurança Pública, senadora Damares Alves, do Republicanos do Distrito Federal, defende a medida.
3: O que queremos? Uma política de valorização da mulher lá na Polícia Militar, no Corpo de Bombeiro, na Polícia Civil.
1: A proposta cria ainda a Política Nacional de Valorização das Mulheres na área de segurança pública, que será condição para o repasse de verbas do Fundo Nacional do Setor, como explicou o relator na Comissão de Direitos Humanos, senador Alessandro Vieira, do MDB de Sergipe.
13: As mulheres na segurança pública são historicamente discriminadas. Isso é um fato incontestável. Uma realidade que se repete em matérias, em casos que todos nós temos em diversas oportunidades de conhecimento.
1: A nova política estabelece igualdade de oportunidades entre mulheres e homens nas carreiras da segurança pública. O fim da exclusividade ou preferência dessas atividades para homens. A rejeição de práticas, atitudes e crenças discriminatórias. E o enfrentamento do assédio e da violência contra mulheres no ambiente de trabalho.
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24: 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Com edição de Paula Groba e trabalhos técnicos de João Lira, o Jornal do Senado fica por aqui. Acompanhe agora as notícias da Câmara dos Deputados. Boa noite.
23: Boa noite e até amanhã.
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15: Plenário pode votar projeto que prioriza processo sobre crimes de racismo.
16: Câmara retira da Justiça a atribuição de julgar entidade que atende menores.
15: Parlamentares garantem direitos para a pessoa que tem espinha bífida aberta.
17: Boa noite. Os deputados aprovaram uma proposta que busca garantir direitos a pessoas com espinha bífida aberta. A condição resulta de uma falha congênita no sistema neurológico e gera uma série de dificuldades a quem tem a malformação. A reportagem é de Paula Bittar.
22: A Comissão de Constituição e Justiça da Câmara aprovou uma proposta que classifica a espinha bífida aberta como deficiência para todos os efeitos legais. A espinha bífida é uma condição congênita em que há uma falha no fechamento do tubo neural, estrutura que dá origem ao cérebro, medula e vértebras. Essa falha pode deixar partes da medula expostas ou mal protegidas, resultando em diferentes níveis de comprometimento neurológico. O tipo mais grave e conhecido é a mielomeningocele, em que parte da medula espinhal e os nervos saem por uma abertura nas costas do bebê, formando uma bolsa visível ao nascimento e, por isso, é chamada de aberta. Essa condição pode causar paralisia nas pernas. De acordo com a proposta, pessoas diagnosticadas com espinha bífida aberta terão atendimento integral pelo Sistema Único de Saúde, sendo assegurado, no mínimo, atendimento por equipe multidisciplinar, acesso a exames complementares, assistência farmacêutica e acesso a modalidades terapêuticas reconhecidas, inclusive fisioterapia e atividade física. O atendimento integral prevê também a divulgação de informações sobre a espinha bífida aberta e as medidas preventivas e terapêuticas disponíveis. A relatora na comissão, deputada Silvia Cristina, do PP de Rondônia, destacou que o projeto garante mais segurança jurídica e facilita o acesso das pessoas aos direitos previstos na Lei Brasileira de Inclusão.
0: Apesar dos avanços na legislação brasileira, muitas pessoas com espinha bífida ainda enfrentam dificuldades para ter condição reconhecida como deficiência e, consequentemente, acessar direitos garantidos. Como relatora, o parecer favorável foi porque entendo que estamos promovendo justiça social, inclusão e dignidade. Estamos garantindo que crianças, jovens e adultos com espinha bífida tenham maior proteção legal, mais acesso às políticas públicas e melhores condições para exercer plenamente sua cidadania.
22: A proposta que classifica a espinha bífida aberta como deficiência para todos os efeitos legais já pode seguir para a análise do Senado, a menos que haja recurso para votação antes pelo plenário da Câmara. Da Rádio Câmara de Brasília, Paula Bittar.
2: Saúde.
4: Leandre, do PSD do Paraná, apresentou o projeto que assegura às pessoas em tratamento contra o câncer o direito de usar lenço, turbante ou cobertura semelhante em fotografias destinadas à emissão, renovação ou segunda via de documentos oficiais de identificação.
6: Leandre explica que a proposta condiciona o uso do acessório à plena visibilidade dos elementos do rosto necessários à identificação biométrica. A deputada ressalta que a proposta também prevê a atualização gratuita da fotografia após o fim do tratamento oncológico.
2: Educação.
4: Professora Luciene Cavalcante, do PSOL de São Paulo, cobra do Senado a aprovação de projeto que cria um piso nacional para os profissionais de apoio técnico, administrativo e operacional da educação básica. A proposta, já aprovada pela Câmara, aguarda análise desde março.
18: Isso seria hoje, em valores, um pouco mais de R$ 3.800 por 40 horas de trabalho. Infelizmente, a gente não tem ainda leis que garantam o piso e a carreira dos profissionais não docentes. Quem são esses profissionais? São os profissionais que estão nas secretarias da escola, que estão nas inspetorias, que estão na limpeza das escolas, fazendo as merendas. São todos os profissionais que são essenciais para a educação e não são docentes. A escola não é feita só de professores. A gente tem todo um outro corpo de profissionais que precisam ser valorizados e não estão sendo valorizados.
6: Professora Luciene Cavalcante afirma que o Fundo da Educação Básica, o Fundeb, oferece recursos para custear a valorização da categoria. A deputada garante que o Senado já tem assinaturas suficientes para a apreciação da proposta.
2: Trabalho.
4: Marreca Filho, do PRD do Maranhão, é autor de projeto que cria diretrizes específicas para a inclusão profissional de adultos com transtorno do espectro autista. O texto prevê qualificação acessível, adaptação dos processos seletivos e apoio para ingresso no mercado de trabalho.
6: Para Marreca Filho, a contratação isoladamente não assegura a inclusão das pessoas com autismo. Ele também propõe acompanhamento no ambiente profissional, além da orientação de gestores e de equipes, para reduzir barreiras que dificultam a permanência e o desenvolvimento na carreira.
4: Doutor Francisco, do PT do Piauí, é autor de projeto que institui 7 de abril como Dia Nacional do Médico Legista. O deputado ressalta que a data faz referência à regulamentação em 1886 da função médico-policial responsável pela realização de perícias a serviço do Estado.
6: Doutor Francisco explica que o médico legista produz provas técnicas usadas na investigação de crimes e nas decisões judiciais. A proposta incentiva campanhas educativas, homenagens e eventos científicos voltados à divulgação dos avanços da medicina legal.
2: Previdência.
4: Eduardo da Fonte, do PP de Pernambuco, apresentou o projeto que cria uma política nacional de proteção às mães solo, com prioridade nos programas federais de combate à pobreza. A proposta prevê o pagamento em dobro dos benefícios de transferência de renda custeados pela União.
6: O projeto de Eduardo da Fonte também prevê atendimento prioritário à mãe solo em programas habitacionais, vagas em creches, qualificação profissional, microcrédito e assistência jurídica. Ele argumenta que a integração das medidas estabelecidas no texto amplia a autonomia das mulheres.
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14: votação.
4: O plenário da Câmara pode votar em breve projeto que dá prioridade a inquéritos e processos sobre crime de racismo. O texto está em regime de urgência e não precisa passar pelas comissões, como explica o repórter Antônio Vital.
2: O plenário da Câmara dos Deputados pode votar projeto que dá prioridade aos processos e inquéritos relativos a crime de racismo na polícia e no judiciário. A proposta também estabelece procedimentos que os policiais devem seguir ao registrar a ocorrência. Uma das medidas determina que a autoridade policial deve registrar a ocorrência com a classificação própria de crime resultante de discriminação ou preconceito de raça, cor, etnia, religião ou procedência nacional. Dessa forma, as ocorrências não poderão mais ser classificadas como crimes diversos, o que faz com que denúncias de racismo não apareçam nas estatísticas de segurança pública, de acordo com a autora do projeto, deputada Dandara, do PT de Minas Gerais. A proposta obriga ainda o delegado a comunicar o caso imediatamente ao Ministério Público e a justificar por escrito caso opte por não classificar a ocorrência como crime racial. Além disso, dá à vítima o direito de pedir a reclassificação da ocorrência, quando houver decisão nesse sentido. Outro direito da vítima, de acordo com o texto, é ser acompanhada durante toda a fase de inquérito por um advogado ou defensor público. O projeto ganhou regime de urgência, o que permite que seja votado diretamente no plenário, sem passar pela análise das comissões permanentes da Câmara. O texto contém outras medidas que deverão ser seguidas pela polícia ao registrar e investigar crimes de racismo. Uma das diretrizes é evitar a exposição indevida, o constrangimento, a humilhação ou questionamento sobre a vida privada da vítima ou sobre a legitimidade da queixa. A polícia terá ainda que evitar interrogatórios sucessivos sobre o mesmo fato. O regime de urgência foi aprovado de maneira simbólica pelo plenário, mas foi criticado por deputados do Novo, Missão e do PL. Para o deputado Cabo Gilberto Silva, do PL da Paraíba, a legislação atual já prevê pena de prisão para o crime de racismo e o projeto aumenta a discriminação racial.
7: São projetos como esse que faz a discriminação às pessoas, senhor presidente. Ele não vale nem nada o povo brasileiro. A legislação já existe, senhor presidente. Quem descumprir a legislação vai pagar e pagar caro, simples. Até porque racismo é crime inafiançável, senhor presidente. É só denunciar que a pessoa vai presa. Sem direito à fiança, em flagrante delito. Então eu não entendo por que tanta energia para ser gasta com um projeto dessa natureza.
2: De acordo com a autora da proposta, a deputada Dandara, embora a legislação já preveja punição para o crime de racismo, existe uma lacuna em relação ao atendimento humanizado, especializado e à não revitimização de quem faz a denúncia. Segundo ela, a vítima muitas vezes está sujeita a tratamento inadequado, repetição excessiva de depoimentos e questionamentos indevidos sobre a ocorrência.
8: Orienta como que as forças de segurança devem agir para garantir o cumprimento das leis brasileiras que tipificam o racismo e a injúria como crimes inafiançáveis e imprescritíveis. Nós não queremos a revitimização. A pessoa já passa por uma violência, ela não consegue nem sequer registrar o boletim de ocorrência, não consegue dar andamento no processo no Ministério Público e isso vai acarretando uma série de violências continuadas.
2: Ainda não há data para votação no plenário da Câmara do projeto que dá prioridade aos processos e inquéritos relativos a crime de racismo na polícia e no judiciário. Da Rádio Câmara de Brasília, Antônio Vital.
14: Segurança Pública.
6: Professora Marcivânia, do PCdoB do Amapá, apresentou o projeto que endurece as regras para a concessão de trabalho externo a pessoas privadas de liberdade. A proposta exige o cumprimento de parte da pena, bom comportamento e decisão judicial fundamentada.
4: O texto da professora Marcivânia também obriga o uso de tornozeleira eletrônica durante o período fora do presídio. Além disso, proíbe o benefício para condenados por crimes como feminicídio, latrocínio, crimes hediondos e participação em organização criminosa armada.
6: Daiana Santos, do PCdoB do Rio Grande do Sul, defende o projeto que destina 30% da arrecadação das BETs ao Fundo Nacional de Segurança Pública. O texto também reserva pelo menos 30% de todos os recursos do fundo para prevenir o feminicídio e enfrentar a violência contra a mulher.
4: Daiana Santos avalia que a ampliação do financiamento pode interromper o ciclo de violência antes do desfecho fatal. A deputada cita o monitoramento de agressores, as patrulhas Maria da Penha e as casas de acolhimento entre as ações possíveis.
20: Campanha pelo fim da violência contra as mulheres. Feminicídios. O nome assusta, mas está presente no dia a dia de muitas mulheres brasileiras,
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14: Justiça.
10: A Câmara aprovou o projeto que retira da Justiça a atribuição de julgar entidades de atendimento a crianças e adolescentes. O texto agora será analisado pelos senadores. A repórter Maria Neves tem os detalhes.
12: A Comissão de Constituição e Justiça da Câmara dos Deputados aprovou o projeto da deputada Laura Carneiro, do PSD do Rio de Janeiro, que retira do Poder Judiciário a tarefa de avaliar a qualidade do trabalho das entidades de atendimento a menores em conflito com a lei. Atualmente, o Estatuto da Criança e do Adolescente determina que essa atribuição cabe aos conselhos tutelares, ao Ministério Público e à Justiça da Infância e da Juventude. As avaliações periódicas são pré-requisito para renovar a autorização de funcionamento das instituições que atendem menores em cumprimento

0: também é uma maneira que os conselhos tutelares que trabalham com as crianças e adolescentes podem auxiliar nessa fiscalização. É no Ministério Público e nos conselhos tutelares que você tem as equipes multidisciplinares que sabem fazer esse papel.
1: O Estatuto da Criança e do Adolescente determina que os programas de acolhimento em execução serão reavaliados pelo Conselho Municipal dos Direitos da Criança e do Adolescente, no máximo a cada 2 anos, para receber o atestado de qualidade, que com o projeto passa a ser de responsabilidade apenas dos conselhos tutelares e do Ministério Público, a instituição deve comprovar que atende todos os requisitos previstos na lei. Dentre as obrigações das entidades de acolhimento estão a oferta de atividades educativas, não separar irmãos, promover a participação da criança ou adolescente na vida da comunidade local e incluir pessoas da comunidade no processo educativo. Ainda de acordo com o Estatuto, no caso de programas de acolhimento institucional ou familiar, os avaliadores devem considerar também os índices de sucesso na reintegração ou de adaptação à família substituta. Da Rádio Câmara de Brasília, Maria Neves.
2: Economia. Vander Loubé, do PT de Mato Grosso do Sul, é um dos autores do projeto que cria a figura jurídica das cooperativas solidárias. A proposta estabelece regras próprias para a constituição e o funcionamento dessas organizações voltadas à economia solidária e à inclusão social.
3: O texto também prevê incentivos para fortalecer o setor. Entre as medidas citadas por Vander Loubé estão prioridade em compras públicas, criação de um fundo de fomento e normas específicas para cooperativas de plataformas digitais e de finanças solidárias.
2: Projeto de Valdemar Oliveira, do Avante, de Pernambuco, cria o Sistema Nacional de Comunicação Preventiva e Gestão de Riscos de Regularidade Federativa. Ele explica que o objetivo é reduzir bloqueios provocados por pendências de estados, Distrito Federal e municípios.
3: De acordo com Valdemar Oliveira, os entes federados vão receber alertas antecipados para que regularizem dívidas antes de sofrerem restrições. Na visão do parlamentar, a medida busca fortalecer a gestão pública e ampliar a transparência no uso de recursos públicos.
4: Agricultura.
2: Sérgio Brito, do PSD da Bahia, quer promover a discussão sobre os impactos do fenômeno climático Super El Niño na agricultura brasileira. Segundo ele, o debate também deve abordar os reflexos no preço dos alimentos e na segurança alimentar.
3: Sérgio Brito propõe a participação de representantes do governo, de órgãos de meteorologia e de entidades do setor agropecuário. O deputado informa que o objetivo é elaborar estratégias de adaptação às mudanças climáticas e subsidiar políticas públicas para reduzir os impactos sobre a produção rural.
4: Cultura.
2: Proposta em análise na Câmara reconhece a Axé Music como expressão da cultura nacional. A autora da matéria, Lídice da Mata, do PSB da Bahia, argumenta que o gênero conquistou projeção em todo o país e se consolidou como um dos principais movimentos da música brasileira.
5: A música baiana tomou conta do Nordeste, tomou conta do Sudeste, através dos seus principais compositores e cantores que executam, interpretam a chamada música baiana, o axé music. Então, na medida em que esse movimento se transformou num movimento de reconhecimento nacional na prática, é muito importante que nós possamos reconhecer.
3: Lídice da Mata lembra que o axé surgiu na Bahia a partir da mistura de ritmos como samba reggae e se expandiu por todo o país. A parlamentar acredita que o reconhecimento fortalece a cultura e o mercado musical brasileiro.
2: Termina agora o Jornal Câmara dos Deputados, produzido pela Rádio Câmara, com trabalhos técnicos de Everson Urani e apresentação de Márcio Aquilissardi e Val Monteiro. Boa noite.
3: Uma boa noite para você. 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

Alô, amigos da 97 FM, muito boa noite. Estamos de volta aqui nos estúdios da Jacuí para mais um Que Noite, noite desta segunda-feira. Hoje já é 10 de agosto de 2026. Por aqui, Joseano Dornelles na comunicação. Nós vamos juntos a partir de agora trazendo para você muita música boa, informações, notícias, esporte, previsão do tempo. Sempre, sempre contando com a sua sintonia, a sua parceria e a sua participação aqui na 97, onde você pode deixar o seu recado, deixar a sua mensagem também através do WhatsApp, o 51-3742-1090. Esse é o WhatsApp da Jacuí, 51-3742-1090. Temperatura 9 graus aqui na quadra Altos da Matriz. A umidade relativa do ar está em 72%. Nós vamos com músicas, informações, notícias, esporte, destacando o seu recado e botando para rodar aquela música que você está afim de ouvir aqui na Jacuí. 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Obrigado pela sua companhia, para você que está ligado aqui na 97, aí no seu trabalho, para você que está em casa, para você que está trabalhando em casa também, para você que está descansando já depois de um dia de lida, para você que está na estrada, levando a 97 de carona.
Obrigado pela sua companhia. Bom demais saber que você está aí do outro lado do rádio.

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0: E a reforma tributária, que já entrou em período de transição no Brasil, será tema de uma palestra amanhã em Sobradinho. A atividade acontece a partir das 9 horas da manhã na Câmara de Vereadores e será conduzida pela contadora e palestrante Caroline Carsen, integrante da Comissão do Agronegócio do Conselho Regional de Contabilidade no Rio Grande do Sul.
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Faltando 27 minutos para as 9, 27 para as 9, temperatura está em 9 graus aqui para a região Centro-Serra. 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Então, tá certo? Faltando 25 para as 9, temperatura está em 9 graus. Daqui a pouquinho vamos conferindo aí também a previsão do tempo para os próximos dias e o restante da semana. Para você programar a sua é pelo 51-3742-1090. Vamos lá com de Paulo e Paulino.

0: Oi, aí, Zezé e Luciano, toneladas de paixão, oferecimento da Colina.
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0: E o recém-empossado presidente Abelardo de Las Priela declarou hoje situação de emergência na Colômbia devido a um forte terremoto que deixou até o momento 111 pessoas mortas e 87 feridas e dezenas de edificações destruídas. Terremoto hoje então na Colômbia. Às primeiras horas amanhã, as principais cidades do oeste do país já viveram momentos de pânico, com milhares de pessoas evacuadas e dezenas de edificações que desabaram. O epicentro foi localizado no departamento de Chocó, onde é a região mais pobre. As autoridades já haviam registradas várias mortes na localidade. Terremoto de magnitude 7.4 ocorreu hoje pela manhã, às 9:30 da manhã, horário de Brasília, segundo os serviços geológicos da Colômbia e dos Estados Unidos. Então, forte terremoto hoje na Colômbia.
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2: 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Temperatura 9 graus aqui para a região. 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Vamos trazer já aí, vamos trazer mais um bloco da Sertaneja. Um abraço aí também. Vai para a Thaís e a Paula de Estrela Velha. Tudo bem? Tudo legal? Roda aí, Céu e Canto, essa morena misteriosa. Vão trazendo já aí. Beijos para as meninas, então. Boa semana. Oi, Rosena e Albardão. Abraço para você. Obrigado pela companhia de sempre. Meu amigo Ivânio também tá ligado sempre aqui na 97. Boa semana, Ivânio. Vamos trazendo mais um bloco, então, do Sertanejão na segunda-feira. Vamos botar essa aqui, ó, do Rick Renner, pra gente recordar, então. 2 minutos faltando pras 9. Onde anda você? Música.